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0: Obrigado, Edson Lima e o Forró Limão Comel, pela participação aqui com a gente.
1: É isso aí, Banda Líbanos e Forrozão Tropicália. É mais um sucesso do Ceará para todo o Brasil.

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São 6 horas e 45 minutos, 6h45, estamos aqui com o nosso Amanhecer do Sertão. Só lembrando que daqui a pouquinho nós temos o nosso Bom Dia Independência, as nossas primeiras notícias do dia.

São 6h56, vamos concluir por aqui o nosso sertão, Band do Sertão, né? Que volta segunda-feira, estaremos de volta aqui na manhã da 104.9. Vem aí o Bom Dia Independência.

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Bom dia. São 7h04, 7h04. Estamos começando o nosso informativo Bom Dia Independência. Estamos aqui pela Rádio Independência FM, Rádio Maravilha FM Crateús, que está em parceria. Estamos vivenciando 8 de maio de 2026.

Vamos ver aqui nossa previsão do tempo, né? O clima para hoje. Estamos aqui com 23 graus. A máxima hoje vai para 32. Não temos alerta laranja por hoje, né? Mas temos nos próximas 24 horas 5 milímetros previstos. Também chuvas para as próximas, a próxima semana, os próximos dias, né? Segunda-feira em diante já está previsto aí cair uma chuvinha mais intensa em todas as macro regiões. Vamos acompanhar se realmente vai se confirmar essas previsões de chuvas para os próximos dias. Agora vamos aqui trazer, né, as nossas tabelas de pagamentos. Hoje encerra com final zero dos aposentados e pensionistas, né? Final zero termina hoje, né, nessa sexta-feira, o pagamento de abril com a primeira parcela do 13º. E aí, quando for dia 25, retoma, que aí o pagamento do mês de maio, né?

dia 25 de maio até o dia 8 de junho, né? A segunda parcela dos aposentados e pensionistas, o 13º. E também a Bolsa Família retoma dia 18, vai até o dia 29, e no dia 25 também começa a ser pago o programa Pé de Meios, nascidos de janeiro e fevereiro.

0: você não perder seu compromisso, são 21 horas. Oh, são 7 horas, né? 7 e 8. Então, vamos diminuir aqui esse eco. É, pronto. Agora sim, vamos trazer nossas notícias aqui de repercussão agora. É, o presidente Lula, que esteve reunido com o Donald Trump, foi diretamente aos Estados Unidos lá, tive uma agenda com o Donald Trump e orienta os ministros. O Lula e Trump orienta ministros a resolver as tarifas em 30 dias. Vamos acompanhar.
1: Lula e Trump orientam ministros a resolverem tarifas em 30 dias. Líderes de Brasil e EUA se reuniram na Casa Branca, em Washington. O presidente Luiz Inácio Lula da Silva afirmou nesta quinta-feira, 7, após reunião com o presidente dos Estados Unidos, Donald Trump, na Casa Branca, em Washington, que equipes dos dois governos deverão fechar uma proposta para resolver o impasse sobre tarifas de exportação e uma investigação comercial aberta pelos norte-americanos contra o Brasil desde o ano passado. O objetivo é que uma proposta seja levada aos dois líderes em cerca de 30 dias. O Brasil voltou a defender o encerramento da apuração aberta com base na seção 301 da Lei de Comércio do EUA. No procedimento, os EUA acusam o Brasil de concorrência desleal, mencionando o PIX, tarifas sobre etanol, desmatamento ilegal e proteção de propriedade intelectual. Em abril deste ano, técnicos brasileiros reuniram-se no EUA para esclarecimentos, defendendo o país contra a alegação de práticas desleais. O governo brasileiro não reconhece a legitimidade de instrumentos unilaterais como a seção 301, argumentando inconsistência com as regras da Organização Mundial do Comércio, OMC. Segundo Lula, o tema do PIX não foi mencionado durante a reunião entre os presidentes. Encontro prolongado. Presidente da República, Luiz Inácio Lula da Silva, após encontro com o presidente dos Estados Unidos, Donald Trump, na Casa Branca. Foto, Ricardo Stuckert. PR Lula e Trump se reuniram por mais de 3 horas na Casa Branca, em Washington, incluindo um almoço oferecido pelo norte-americano. A expectativa era que ambos atendessem a imprensa no Salão Oval antes da reunião, mas o presidente brasileiro pediu para que a conversa com a imprensa ocorresse após o encontro. Em postagem nas redes sociais, Trump informou que discutiu muitos tópicos com Lula, incluindo questões comerciais e de tarifas, e chamou Lula de um presidente muito dinâmico. Lula chegou à Casa Branca pouco depois do meio-dia, horário de Brasília. O encontro foi previamente negociado pelas equipes dos dois países, com a expectativa de tratar diversos temas, como comércio, combate ao crime organizado, além de questões geopolíticas e de minerais críticos. A jornalistas, Lula disse ter saído muito otimista da reunião bilateral. Eu acho que o Brasil está preparado para discutir com qualquer país do mundo, qualquer assunto. Não tem assunto proibido. A única coisa que não abrimos mão é da nossa democracia e da nossa soberania. O resto é tudo discutido, afirmou o presidente. Crime organizado. Durante a coletiva de imprensa, Lula anunciou que o governo brasileiro vai lançar um plano de combate ao crime organizado na semana que vem, e que, na conversa com Trump, ficou acertado que uma das frentes de trabalho entre os dois governos será a cooperação para asfixiar financeiramente as organizações criminosas transnacionais que atuam no Brasil e no EUA. Precisamos destruir o potencial financeiro do crime organizado e das facções, defendeu. Segundo o ministro da Fazenda, Dario Durigan, equipes da Receita Federal Brasileira e a contraparte norte-americana deverão fazer operações conjuntas para bloquear o contrabando de armas e outros produtos, incluindo o tráfico ilegal de drogas sintéticas provenientes do EUA. Ainda segundo Lula, eles não trataram especificamente sobre facções criminosas que atuam no Brasil, como o Comando Vermelho e Primeiro Comando da Capital. O governo do EUA estuda mudar a designação de facções brasileiras como grupo terroristas, o que na avaliação do Brasil e de especialistas é um risco à soberania e não ajuda no combate ao crime. Em abril, Brasil e Estados Unidos já haviam anunciado um acordo de cooperação mútua visando combater o tráfico internacional de armas e drogas. A parceria prevê o compartilhamento de informações sobre apreensões feitas nas aduanas dos dois países, de forma a viabilizar uma investigação célere de padrões, rotas e vínculos entre remetentes e destinatários de produtos ilícitos. Terras raras. Outro ponto abordado na reunião entre Lula e Trump foi os investimentos na exploração dos minerais críticos e das terras raras, que são fundamentais na fabricação de componentes eletrônicos de equipamentos de alta tecnologia. Na coletiva de imprensa, Lula disse ter informado a Trump da aprovação, nesta quarta-feira, 6, da lei que institui Política Nacional de Minerais Críticos e Estratégicos, PNMs. O projeto prevê, entre outros pontos, a criação de um comitê ou conselho responsável por definir quais são os minerais críticos e estratégicos do país. Com cerca de 21 milhões de toneladas, a Reserva Brasileira de Terras Raras é a segunda maior já mapeada no mundo, ficando atrás apenas da China, que detém aproximadamente 44 milhões de toneladas. Porém, apenas cerca de 25% do território nacional foi mapeado, o que indica um enorme potencial ainda desconhecido. Vistos revogados, Lula disse ter entregue a Trump uma lista de autoridades e seus familiares brasileiros que ainda estão sofrendo com restrição de vistos norte-americanos como retaliação por conta do julgamento da tentativa de golpe de Estado no Brasil. Parte da suspensão de vistos teria sido interrompida, mas algumas pessoas seguem sancionadas, incluindo, segundo Lula, a filha de 10 anos de idade do ministro da Saúde, Alexandre Padilha, e alguns ministros do Supremo Tribunal Federal, STF. Fazem parte da comitiva presidencial os ministros das Relações Exteriores, Mauro Vieira, da Justiça e Segurança Pública, Wellington César, da Fazenda, Dario Durigan, do Desenvolvimento, Indústria, Comércio e Serviços, Márcio Elias Rosa, de Minas e Energia, Alexandre Silveira, e o diretor-geral da Polícia Federal, Andrei Rodrigues. Histórico: a relação comercial entre Brasil e Estados Unidos atravessa, desde 2025, uma fase de tensões decorrentes da política tarifária adotada pelo presidente Donald Trump, que retomou medidas protecionistas já observadas em seu primeiro mandato. O ciclo de disputas começou com a imposição de tarifas de 25% sobre as importações de aço e alumínio, afetando diretamente o Brasil, um dos principais fornecedores desses produtos ao mercado norte-americano. As justificativas apresentadas pelo EUA para tais medidas combinavam argumentações econômicas e políticas. Houve também críticas à Suprema Corte Brasileira, no contexto das decisões do Judiciário Brasileiro relacionadas ao processo contra o ex-presidente Jair Bolsonaro, envolvido com os atos golpistas que culminaram com o 8 de janeiro de 2023. Em abril, os Estados Unidos adotaram tarifas adicionais sobre diversos produtos brasileiros, sob o argumento de falta de reciprocidade comercial. O governo brasileiro intensificou algumas tratativas diplomáticas e, mais adiante, levou o tema à Organização Mundial do Comércio, OMC. Além disso, o Brasil fortaleceu alguns de seus instrumentos legais, como medidas de reciprocidade e retaliação, na tentativa de evitar uma escalada ainda maior por parte do governo do EUA. No fim de 2025 e no início deste ano, houve recuo parcial dos Estados Unidos, com exclusões de produtos e substituição do tarifaço por uma tarifa global temporária de cerca de 10%. Setores como aço e alumínio, porém, seguem com taxas elevadas. A comitiva brasileira retorna a Brasília ainda esta noite com previsão de chegada nesta sexta-feira, 8. Trump diz que encontro com Lula foi muito bom. Presidente do EUA disse que Lula é um presidente dinâmico. O presidente dos Estados Unidos, Donald Trump, disse nas redes sociais nesta quinta-feira que seu encontro com o presidente Luiz Inácio Lula da Silva na Casa Branca foi muito bom, e que os dois discutiram comércio e tarifas. A reunião entre os dois líderes, que incluiu discussões bilaterais e almoço, terminou sem uma aparição conjunta previamente agendada diante de repórteres. Enquanto Lula se preparava para falar com os repórteres na Embaixada Brasileira, Trump disse em uma postagem na mídia social que sua reunião com o dinâmico presidente do Brasil se concentrou em muitos tópicos, principalmente tarifas. No ano passado, Trump impôs tarifas de 50% sobre produtos brasileiros, entre as mais altas taxas aplicadas sobre exportações de outros países, acusando o Brasil de promover uma perseguição política contra o ex-presidente Jair Bolsonaro, que posteriormente foi condenado por tentativa de golpe de Estado. Posteriormente, Trump retirou a maior parte das tarifas, incluindo a sobre a carne bovina e o café, pelo menos em parte para ajudar a conter a alta dos preços dos alimentos no EUA. Em fevereiro, a Suprema Corte do EUA derrubou as tarifas que ele havia imposto sob uma lei de emergência nacional, eliminando muitas das tarifas restantes. Os produtos brasileiros ainda estão sujeitos a uma tarifa adicional de 10%, que expira em julho. No entanto, nas últimas semanas, o Brasil tem observado indícios de que suas exportações podem ser atingidas por novas tarifas relacionadas a uma investigação da Seção 301 sobre práticas comerciais desleais. É proibida a reprodução deste conteúdo.
0: Agora vamos trazer aqui, né, que a exportação para os Estados Unidos caiu 11,3% e aumentou a venda para a China, né? Vender para outros países que exportar. Vamos acompanhar aqui essa matéria. São 7 horas e 17 minutos, 7h17, vamos trazer aqui essa matéria, que a exportação para os Estados Unidos caiu, né, em mês de abril, e a China está aí ganhando o mercado brasileiro. Só lembrando que eles têm muitas coisas assim que eles não é cultura o consumo na China, por exemplo, o café, o chocolate, e para eles é novidade, né? E eles estão gostando, então estão consumindo esses produtos brasileiros. E aí, por isso que está ganhando o mercado da China. Agora vamos acompanhar aqui.
1: Com tarifas, exportações para Estados Unidos caem 11,3% em abril. Vendas à China avançam 32,5% em relação ao mesmo mês de 2020. Estados Unidos recuaram 11,3% em abril na comparação com o mesmo mês do ano passado, enquanto as vendas para a China cresceram 32,5% no período. Os dados foram divulgados nesta quinta-feira, 7, pela Secretaria de Comércio Exterior, SECEX, vinculada ao Ministério do Desenvolvimento, Indústria, Comércio e Serviços, MDIC. As vendas para os Estados Unidos somaram 3,121 bilhões de dólares em abril deste ano, ante 3,517 bilhões de dólares registrados em abril de 2025. As importações de produtos norte-americanos caíram 18,1%, passando de 3,780 bilhões de dólares para 3,097 bilhões de dólares. Com esses números, a balança comercial entre Brasil e Estados Unidos fechou abril com superávit de 20 milhões de dólares para o lado brasileiro. Tarifas pesam. Esta foi a nona queda consecutiva nas exportações brasileiras ao mercado norte-americano, desde a imposição da sobretaxa de 50% aplicada pelo governo do presidente do EUA, Donald Trump, em meados de 2025. Apesar da retirada de parte dos produtos brasileiros da lista tarifária no fim do ano passado, o MDIC estima que 22% das exportações brasileiras continuem sujeitas às taxas impostas em julho de 2025. O grupo inclui itens submetidos apenas à tarifa adicional de 40% e também produtos que acumulam a alíquota extra com a taxa base de 10%. Segundo o diretor do Departamento de Estatísticas e Estudos de Comércio Exterior, Erlon Brandão, os números indicam uma recuperação gradual do fluxo comercial. Avanço chinês na direção oposta, as exportações brasileiras para a China cresceram 32,5% em abril, alcançando 11,610 bilhões de dólares, contra 8,763 bilhões de dólares no mesmo mês de 2025. As importações vindas do país asiático também avançaram, com alta de 20,7%, passando de 5,018 bilhões de dólares para 6,054 bilhões de dólares. O resultado garantiu ao Brasil um superávit comercial de 5,56 bilhões de dólares com a China no quarto mês do ano. De janeiro a abril, as exportações brasileiras para o mercado chinês cresceram 25,4%, totalizando 35,61 bilhões de dólares. As importações tiveram leve queda de 0,4%, somando 23,96 bilhões de dólares. Com isso, o superávit brasileiro com a China no período atingiu 11,65 bilhões de dólares. Petróleo recua. O diretor da SECEX também comentou a queda nas exportações brasileiras de petróleo bruto registrada no mês passado. Segundo Erlon Brandão, o movimento está relacionado à volatilidade do mercado internacional e não ao imposto de exportação criado pelo governo para financiar a redução do preço do diesel. A medida foi adotada em meio à alta internacional do petróleo provocada pela guerra no Irã. Brandão afirmou ainda que o Brasil mantém competitividade no setor petrolífero devido ao baixo custo de produção e à forte demanda externa, o que pode favorecer uma retomada das exportações já em maio. Em abril, as exportações de petróleo bruto subiram mais de 10% em relação a abril do ano passado, mas a alta tem a ver com o aumento de 23,7% dos preços médios, influenciados pela guerra no Oriente Médio. O volume exportado recuou 10,6% no último mês, segundo a SECEX. Mendonça diz que não teve acesso à proposta de delação de Vorcaro. Segundo o ministro do STF, colaboração deve ser séria e efetiva. O ministro André Mendonça, do Supremo Tribunal Federal, STF, afirmou nesta quinta-feira, 7, que uma colaboração premiada deve ser séria e efetiva. A declaração foi divulgada pelo gabinete do ministro após matérias jornalísticas informarem que Mendonça teria sinalizado aos advogados do banqueiro Daniel Vorcaro, dono do Banco Master, que não pretende homologar os atuais termos da proposta de delação apresentada ontem à Procuradoria-Geral da República, PGR, e à Polícia Federal, PF. Na nota enviada à imprensa, Mendonça disse que não teve acesso ao material entregue aos órgãos, mas ponderou que uma colaboração premiada deve produzir feitos para ser efetivada. Mendonça também ressaltou que as investigações sobre o caso Master vão seguir normalmente, independentemente de delações. Daniel Vorcaro está preso na Superintendência da Polícia Federal em Brasília. No dia 4 de março, o banqueiro voltou a ser preso e foi alvo da terceira fase da Operação Compliance Zero, da PF, que investiga fraudes financeiras no Master e a tentativa de compra da instituição pelo Banco Regional de Brasília, BRB, banco público ligado ao governo do Distrito Federal, GDF. André Mendonça atendeu ao pedido de prisão feito pela PF após novos dados da investigação apontarem que Vorcaro deu ordens diretas para os outros acusados para intimidarem jornalistas, ex-empregados e empresários, além de ter acesso prévio ao conteúdo das investigações.
0: Enquanto isso, quem foi alvo da operação da PF foi o Ciro Nogueira, que foi aí acusado, né, de favorecer o Banco Master em Brasília, né? Repercutiu bastante essa notícia. Vamos acompanhar.
1: Mesada e viagens internacionais. Veja o que PF diz sobre Ciro Nogueira. Presidente do PP é alvo da quinta fase da Operação Compliance Zero. A Polícia Federal, PF, afirma ter indícios de que o senador Ciro Nogueira, PPPI, recebia pagamentos mensais que variaram entre 300 milhares de reais e 500 milhares de reais do dono do Banco Master, Daniel Vorcaro. Ele também teria outras benesses, como o custeio de viagens internacionais, hospedagens e despesas em restaurantes. Também desfrutava de voos privados e de imóveis de alto padrão pertencentes a Vorcaro. Essas informações constam da representação que a PF apresentou ao ministro André Mendonça, do Supremo Tribunal Federal, STF, e que resultou na deflagração da quinta fase da Operação Compliance Zero, nesta quinta-feira, 7. Em troca dessas vantagens, o senador apresentava projetos de lei de interesse do banqueiro, como a emenda número 11, que Nogueira apresentou a proposta de emenda à Constituição, PSC, número 65, em agosto de 2024. O texto, que depois ficou conhecido como Emenda Master, ampliava a cobertura do Fundo Garantidor de Crédito, FGC, dos atuais 250 milhares de reais para 1 milhão de reais por depositante, maior que siga o canal da Agência Brasil no WhatsApp. De acordo com os investigadores, o texto foi elaborado por assessores do Banco Master e entregue na residência de Ciro Nogueira, para que ele apresentasse ao Congresso. Segundo as investigações da PF, Vorcaro teria dito a interlocutores que a emenda saiu exatamente como mandei, fato que, segundo os mesmos

0: progressista, PP, e foi ministro-chefe da Casa Civil em 2021 e 2022, no governo do ex-presidente Jair Bolsonaro. Decisão do STF. Analisando as informações da Polícia Federal, o ministro André Mendonça afirma que os autos reúnem diversos elementos de prova, dentre os quais se destacam comprovantes bancários de transferências, registros de viagens e mensagens eletrônicas trocadas, em tese, entre integrantes da organização criminosa. Os elementos descritos na representação são suficientes para indicar, em tese, o estabelecimento de um arranjo funcional e instrumentalmente orientado para obtenção de benefícios mútuos, extrapolando relações de mera amizade, entre o senador Ciro Nogueira e Daniel Vorcaro. Com base nos indícios apresentados pela PF e no parecer do Ministério Público, o ministro André Mendonça proibiu Ciro Nogueira de manter qualquer tipo de contato com investigados na Operação Compliance Zero, bem como testemunhas no inquérito. Também decretou a prisão temporária, por 5 dias, de Felipe Cansado Vorcaro, primo de Daniel Vorcaro, apontado como operador financeiro do banqueiro e operador da aquisição societária da Green Investimentos pela CNLF. Cansado foi detido na manhã de hoje. Mendonça também proibiu o irmão de Ciro Nogueira de deixar o país. Silva Nogueira Lima terá de usar tornozeleira eletrônica e está proibido de manter contato com investigados e testemunhas do inquérito da Compliance Zero. Defesa em nota, o advogado do senador repudiou qualquer ilação de ilicitude sobre suas condutas, especialmente em sua atuação parlamentar, reiterando o compromisso de contribuir com a justiça, a fim de esclarecer que não teve qualquer participação em atividades ilícitas e nos fatos investigados, colocando-se à disposição para esclarecimentos. Pondera, por fim, que medidas investigativas graves e invasivas tomadas com base em mera troca de mensagens, sobretudo por terceiros, podem se mostrar precipitadas e merecem a devida reflexão e controle severo de legalidade, tema que deverá ser enfrentado tecnicamente pelas cortes superiores muito em breve, assim como ocorreu com o uso indiscriminado de delações premiadas, completa. A reportagem não conseguiu contato com as defesas de Felipe Cansado Vorcaro e de Raimundo Neto e Silva Nogueira Lima.
1: São 7h28. 7h28. Vamos concluir por aqui o nosso Bom Dia Independência, que volta amanhã. Amanhã não, agora só na próxima segunda-feira, né? E vem aí o Café com Democracia, diretamente da Rádio e TV Atitude Popular. E meio-dia estarei de volta com Independência em Forma. Até lá, bom dia.

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0: Olá, bom dia, tudo bem? Mais um programa Café com Democracia aqui na sua Atitude Popular. Sextou aqui na Atitude e hoje vamos novamente com cultura, com leitura, sobre o tema a leitura é ferramenta de transformação. Como os livros influenciam na sua saúde emocional? Conosco aqui o convidado do mês, Lúcio Pessoa, Master Terapeuta TRG e escritor. Bom dia, Lúcio. Seja bem-vindo.
1: Bom dia, Luiz. Muito obrigado pelo convite. Sejam bem-vindos vocês que estão nos ouvindo e que seja lindo essa sexta-feira.
0: Bom dia a todos vocês que estão aí pelo Facebook, que estão aqui diretamente no YouTube. A gente pede que mande suas perguntas, escreva, mande seu alô, de onde você fala. Vamos interagir conosco, assim como vocês também que estão pelas web rádios compartilhadas também. Venham sempre aqui no YouTube da Atitude Popular. Deixe seu like, comente, inscreva-se e seja um doador mensal de qualquer valor na Atitude Popular. Então, sem mais delongas, Lúcio, né, em um mundo tão acelerado, né, quando mal passa a segunda, da terça já voou, quarta, quando a gente vê, já é final de semana novamente, a gente acorda, quando vê, já é 5 horas da tarde, o tempo passa corrido, aí chega em casa, não, vou descansar, não, ainda tem mais isso, aquilo, outro para fazer. Por que a leitura ainda é tão importante para a saúde emocional das pessoas? E olha que a gente chega, não, vou assistir um jornalzinho. Não, estou aqui na cama, não estou mais com vontade de ler, não. Vou jogar celular, paciência, podendo e ler.
1: Eu estou tão feliz, Luiz, de estar aqui falando sobre isso, né? Eu que vivo nesse universo da leitura, da escrita. E essa pergunta inicial é uma pergunta muito, muito importante, né? A gente realmente vive num mundo muito acelerado. E a leitura, ela é um dos poucos espaços de silêncio profundo que ainda restam para o ser humano. Talvez seja, né? Então, nós vivemos muito hiperestimulados, consumindo conteúdos rápidos, muitas vezes superficiais, fragmentados. E aí vem um livro para fazer exatamente o contrário, né? Ele vem para desacelerar a mente, ele reorganiza os nossos pensamentos e ele cria a presença emocional. Então, na hora que eu estou diante de um livro, né, eu estou mergulhado naquela narrativa, eu estou presente, que é uma das coisas, é um dos grandes desafios do ser humano nos nossos tempos, é estar presente. A gente está sempre pensando no ontem, no amanhã. Então, o livro faz isso que a gente, como terapeuta, como tantos especialistas em saúde emocional, pede e tenta trazer a importância para as pessoas: presença. Então, quando alguém lê, ela não está apenas absorvendo palavras, ela está entrando em contato consigo mesmo, né? Então, a leitura, ele amplia o vocabulário não apenas de palavras para se falar, mas também o vocabulário emocional. A gente começa a entender certas emoções, a gente aumenta a capacidade de refletir e também de compreender aquilo que a gente sente. Então, muitas vezes, um livro que você está lendo, ele consegue nomear dores que você está sentindo e que nunca conseguiu explicar, por exemplo, né? Então, a leitura, ele tem esse poder de reduzir os níveis de ansiedade, né? Porque ela exige foco, ela exige imaginação. Então, na hora que você está lendo e você se depara com a imagem de um castelo, automaticamente tua mente cria essa imagem e, sobretudo, respiração mental também. Então, você começa a controlar a respiração quando você está lendo. Então, é quase que um exercício, eu diria, de reorganização interna.
0: Aqui conosco o Gilson Cancioneiro da Lua Cheia, aí também sigam eles nas redes sociais, está mandando um bom dia, um sextou para todos e todas que estão aqui presentes. Uma pergunta fora a parte do que a gente escreveu aqui: a leitura também ajuda você, que é você, né, o telespectador, aqui está tipo assim, ou estressado, ou começando a ter um esquecimento, aí diz, ah não, é esquecimento já da velhice, não adianta ler, que ele já está em progresso de Alzheimer, digamos assim. Mas ajuda, evita entrar numa doença tipo como Alzheimer, assim você começa a revigorar a memória, porque ela não para, porque eu acho que quando você deixa de ler, é como você disse, fica lendo só coisas fatiadas, né, parece que você vai se adestrando e a memória, sim, não vai provocando, sendo instigada, ou é só mesmo algo meu, do pensamento comum?
1: Não, não, você tem toda a razão que você está falando, porque a ansiedade e esses processos todos, né, que a gente vive submerso, né, na contemporaneidade, ele fragmenta a nossa mente. Então, a leitura, ela é essa forma de organização mesmo. Então, quando a gente fala que a leitura, ela traz concentração, que você exige silenciar, né, por fora e por dentro também, que você mergulha numa determinada narrativa, que ela tem normalmente uma construção linear, isso tudo faz com que você vá tendo maiores níveis de concentração, de foco, e aí você, consequentemente, vai tendo resultados muito positivos em relação a tudo isso que você está falando. Isso faz muito sentido, sua pergunta.
0: Então, a leitura dos livros podem transformar a vida de uma pessoa. Você tem depoimentos de algum leitor que fala sobre isso na prática?
1: Ah, sim, a gente sempre escuta pessoas trazendo depoimentos sobre a importância de determinados livros na sua vida, né? Então, eu, por exemplo, tenho dois livros que me chamam, me tocaram muito a minha vida. Acho que Machado de Assis, quando eu comecei a ler lá atrás, né, eu ficava muito encantado assim com a forma como ele escrevia. Então, aquilo me fez trazer para minha vida pessoal e profissional uma preocupação maior com o zelo. Né? E acho que o livro de Carolina Maria de Jesus, Quarto e Despejo, trouxe para mim uma leitura sobre as dores sociais assim de uma forma muito potente. Eu estou falando de coisas muito mais, talvez, mais externas do que de dentro, mas muitas pessoas, às vezes, lendo, elas conseguem identificar nos personagens, às vezes, dores que elas sentem que não sabiam traduzir, ou alternativas para resolver determinados problemas que ela não tinha ainda pensado. Às vezes, trazer uma reflexão sobre algum relacionamento, alguma relação que seguiu por determinado caminho e ela, a partir daquilo que ela entendeu, compreendeu e se refletiu, ela conseguiu uma reconstrução. Então, a gente escuta eventualmente pessoas trazendo depoimentos sobre isso, e sobre essa influência do livro, quanto que ele transformou a vida delas.
0: Aqui o Gilson está falando uma coisa bem importante. Escreva aqui qual é o seu autor importante, qual o melhor livro que você já leu. Vamos interagir. Ele está dizendo que a leitura e as artes é uma necessidade humana. Meu escritor preferido é Érico Veríssimo.
1: Boa, maravilhoso.
0: Lúcio, existe uma diferença entre a obrigação de ler, a gente que lê os livros. Né, para o vestibular, a gente que lê os livros da universidade, a gente que lê um livro, né, diferente para dormir, digamos.
1: Uma imensa diferença. Ontem mesmo eu estava conversando com um dos meus clientes exatamente sobre isso, né? Às vezes a gente começa a comprar livros sobre a nossa profissão, sobre nosso desenvolvimento profissional. Pessoas que têm cargo de liderança começam a comprar livros sobre desenvolvimento humano, liderança, mas existe uma diferença muito grande. Quando a leitura ela vira uma obrigação, ela perde, digamos assim, a potência afetiva. Então imagine que você é vou dar um exemplo bem aleatório aqui, tá? Mas você é um médico e você vai assistir um filme sobre medicina, sobre cirurgia cardíaca, sobre cirurgia neurológica, enfim, você está ali assistindo aquilo. Imagine como é que essa pessoa está interagindo afetiva, esse médico está interagindo afetivamente com esse filme, digamos assim. E agora imagine esse mesmo médico assistindo uma comédia, um filme de suspense, um filme de romance. Então, ler como experiência humana, ela permite que o texto nos atravesse. Então, a leitura verdadeira não acontece apenas nos olhos. Muitas vezes as pessoas pensam isso. Ela acontece nas emoções. Então, você lê e se identifica, questiona, lembra a sua própria história, ressignifica vivências. Então, por isso que é muito importante que as pessoas encontrem leituras que conversem com a sua fase de vida. Então, as pessoas perguntam muito isso. Ah, como é que eu não tenho muito hábito de leitura? Procura algo que converse com a sua fase de vida, com a sua dor, com os seus sonhos. Ler não deveria ser somente acumulação de informação, nem acúmulo de conhecimento. Ler também é ampliar a consciência.
0: É por isso que eu falei, né? Muitas pessoas às vezes não têm mais vontade de ler, está cansada, estressada, aí diz o seguinte: não, mas eu não vou conseguir, eu vou estar aqui lendo, vou pensar nas contas a pagar, vou pensar no filho que está doente, nas guerras, né? Então, por onde começar, né? O que também isso revela dessas pessoas nessa sociedade emocional atual?
1: Revela que nós estamos numa sociedade emocionalmente cansada, né? Mentalmente sobrecarregada. Então, hoje nós consumimos, eu falei no início da entrevista, né? Um excesso de estímulos, um excesso de informação e muitas vezes pouca profundidade. Então, o cérebro ele está condicionado à rapidez, ao imediatismo, à recompensa instantânea. Então, a dificuldade de leitura, muitas vezes, não é falta de inteligência. Às vezes, as pessoas pensam isso: ah, eu não tenho essa inteligência para ler, isso não é para mim. Isso é um sinal, às vezes, de exaustão emocional, de hiperestimulação, perda da capacidade de permanecer consigo mesmo, então as pessoas vão se dispersando, se dispersando. Então, voltar a ler ou começar a ler é um processo de educação ou de reeducação emocional, antes de qualquer coisa. Então, o que eu sugiro sempre é assim: procura um livro que você se identifique, que faz parte da fase da sua vida. Eu lembro que a minha filha, ela hoje tem 14 anos, né? E ela gosta muito de ler, meu filho também. E ela se tornou uma leitora a partir de um livro muito simples, que era o Diário de um Banana. Então, muitas vezes a gente via nas escolas, há um tempo atrás, trazer livros mais densos de literatura. Então, as crianças não se identificavam com aquele tipo de literatura. Imagina uma criança de 10, 12 anos ler Machado de Assis, como por exemplo eu li. Então, não se identifique e acaba criando uma aversão.
0: Não
1: Então, procurar
0: entrava,
1: aquele
0: não
1: que.
0: entrava, não entrava
1: Não, então
0: mesmo.
1: procura aquele que se identifica. Se você é uma pessoa que gosta de andar de bicicleta, então procura um livro sobre isso. Se você é uma pessoa que gosta de jardinar, então começa por esses caminhos e aí aos poucos você vai abrindo essas portas para outras experiências de leitura também.
0: Esses livros eu ficava dizendo, meu Deus, o que é que tá querendo dizer isso? Não entrava. E tinha outro lá que eu tava até lembrando
1: Exatamente.
0: aqui. De uma criança que sempre a mosca pousava nele, não sei o que, a outra tentava ajudar. Eu acho que eu tive trauma com alguns livros na leitura. Só fui
1: Sim.
0: começar a abrir a mente mesmo quando chegou na sociologia, né, do meio se mexe para lá, porque os primeiros ainda foi a mente meio travada, porque me botaram para estudar logo Nietzsche no primeiro semestre.
1: Perfeito. Eu costumo dizer que tenho uma gratidão muito grande por Harry Potter, porque Harry Potter criou muitos leitores. Né? A juventude, na época que se lançou os livros e os filmes de Harry Potter, a adolescência, né? A criançada daquela época, eles liam muito, e a partir daquela experiência, muitos deles continuam lendo até hoje.
0: Então é importante começar a leitura, o estudo de outro idioma, tudo na infância que a mente está mais
1: Com
0: limpa,
1: certeza.
0: digamos, não tem tanta coisa no enxerto.
1: Com certeza. Aí você falou uma coisa da infância que eu acho que é importante trazer. Às vezes existem pais, eu escuto muito depoimentos assim, que gostariam muito que os filhos lessem, né? Mas os filhos parece que não querem ler, não gostam. Então é importante os pais lerem para os seus filhos, sobretudo as crianças, né? E lerem diante delas, porque o exemplo é o que realmente movimenta, né? Então não adianta ser assim, leia, e eu nunca vejo você lendo, né? Vez por outra a gente encontra pais sendo surpreendidos aí com o puxão da orelha do filho, quando diz assim, larga o celular, aí o filho diz assim, mas você só vive no celular, então vamos fazer uma analogia para a leitura também. Então leia diante dos seus filhos, leia para eles dormirem, compartilhe leituras que às vezes trazem uma certa reflexão para vocês dividirem ali com eles, respeitando obviamente a faixa etária, etc. Isso é importantíssimo para a gente criar novos leitores.
0: Eu estou rindo aqui, você está dizendo, faço o que eu faço, mas não faço o que eu digo. Mas será? Às vezes eu fico vendo treinador do meu Ceará, ou de outros clubes, a pessoa bem cheia, né? E manda o cara correr. Esse treinador lá tem moral para nada, não tem nenhum porte atlético físico, ainda novo, seus
1: É
0: 40 e
1: bem assim.
0: poucos anos. Mas brincadeira à parte, o Gilson aqui está dizendo, gente que só lê coisas técnicas viram robô. Né? E eu queria te perguntar sobre a sua experiência como escritor multificcionista. O que você percebe que a ficção desperta nas pessoas que talvez outros conteúdos não consigam despertar?
1: Ah, Luiz, só para trazer essa palavra multificcionista, significa dizer que eu escrevo vários gêneros de ficção. Então, eu sou escritor de romance, de dramaturgia, conto, crônica, poesia. E a ficção, ela tem essa capacidade única, né? Ela acessa emoções sem que a pessoa perceba que está sendo acessada. Por exemplo, a gente tem fábulas, por exemplo. Nós temos as fábulas de Esopo e tantas outras fábulas, que são histórias de bichinhos que começam a conversar ali e por trás daquilo ali vem uma moral da história, né? E emoções e reflexões muito profundas são acessadas. O próprio Jesus, quando a gente se depara com a leitura da Bíblia, ele trazia muitas coisas em forma de parábola. Ou seja, aquilo ali era uma espécie de ficção. Ele trazia o contexto de um outro lugar, em um outro momento, para apresentar para as pessoas que estão ali. Então, muitas vezes, alguém resiste falar sobre si, mas consegue se emocionar profundamente com a história de um personagem que nem existe. E ali acontece algo muito importante, que é um grande milagre, né? Que é a identificação. Então, a ficção, ela provoca isso. Então, a ficção permite que a pessoa se enxergue de forma indireta, ou seja, indiretamente eu estou me vendo naquele personagem, naquela história, que não existe de verdade, por isso que é ficção. Ela projeta dores, ela projeta desejos, ela projeta medos, conflitos, né, nos personagens, nos enredos, nas famílias, e sem perceber, a gente começa a compreender partes de nós mesmos. Então, por isso que a história tem esse poder terapêutico e a ficção também. Então, quando você lê um livro que seja de suspense, um romance, então a ficção traz esse poder de trazer até você de uma forma mágica, lúdica, né, algo que já existe dentro de você e você ainda não parou para refletir.
0: Sobre os problemas das doenças, né, emocionais, sofrimento, ansiedade, a gente pode citar a escala 6 por 1 como um dos fatores? Muito trabalho, pouco tempo para si.
1: Sim, aí tem duas coisas importantes nessa pergunta que você está falando, né? Existe uma questão chamada sobrecarga, né? Então, na hora que você tem uma jornada de trabalho que é muito excessiva, né? Por exemplo, 7 dias na semana eu trabalho seis e só descanso um. Esses um que eu descanso, aí a gente vai falar do segundo item, não é tempo, às vezes, suficiente para eu começar a alimentar outros pilares da minha vida emocional. Né? Então, assim, eu estou sobrecarregado porque eu trabalho muito durante a semana e o tempo que me sobra é o que é que eu vou fazer com aquele tempo? Como é que eu vou distribuir aquelas 24 horas em descansar bem, porque eu trabalhei seis dias, eu vou fazer uma leitura, eu vou assistir um filme com a minha família.
0: Limpar a
1: Então,
0: casa, pagar as contas.
1: exatamente. Então, é essa distribuição de todos os papéis sociais que eu preciso exercer e essa alimentação ou retroalimentação de todos os pilares emocionais que eu tenho, que às vezes fica comprometido quando a gente tem um pouco tempo. Ou quando a gente até tem tempo suficiente, porque tem pessoas que trabalham em outras escalas também, tem um pouco mais de flexibilidade e ainda assim não consegue dividir o tempo para fazer as coisas que também são importantes. Então, às vezes, eu me deparo com pessoas que folgam 2, 3 dias na semana, tem uma escala mais flexível e diz, ah, eu não consigo ler. Então, o dia, para quem tem esse tempo todo, tem 24 horas para todas as pessoas. Então, a gente é importante fazer essa distribuição bem feita.
0: Tem algum país que a gente possa citar que viva melhor fase no momento dessa parte emocional e como é que é a escala de trabalho lá, se é 4, se é
1: Luiz,
0: 5,
1: eu não consigo te dizer
0: se é
1: agora se tem um
0: Suécia?
1: debate pronto, não, mas existem países que já fizeram esse experimento, né, e que deu muito certo e que vem colhendo os frutos. Eu acho que historicamente a gente tem se deparado com discussões assim bem profundas acerca do trabalho humano, né, e do trabalhador, que impactam diretamente na vida emocional e econômica, que sempre teve umas certas polêmicas e ficava meio que os dois lados puxando, né? Por exemplo, acho que isso aconteceu com férias, com 13º, com uma série de outros benefícios que o trabalhador foi conquistando a duras penas ao longo da vida.
0: Eu estou tentando tratar aqui da saúde mental, mas vamos voltar para o livro, que é uma saúde mental bem importante, assim como a música do Gilson, né, e outras artes. Próxima semana a gente vai conversar aqui com o Nicodemos sobre, né, que ele faz violinos, né, e também tem outras artes também. Então, voltando, você trabalha também com oficinas de escritas terapêuticas, né? E
1: Sim.
0: tem uma mentoria para ajudar as pessoas para escrever o seu próprio livro, não é isso?
1: Sim,
0: Qual é essa
1: sim.
0: relação de leitura, escrita, mentoria com a cura emocional?
1: Então, a leitura, eu costumo dizer que ela alimenta a nossa consciência, né? Ela vai alimentando, regando, trazendo clareza. E a escrita é como se fosse uma organização da alma, digamos assim. Então, quando alguém lê, ela amplia o seu repertório emocional. Quando alguém escreve, ela coloca para fora aquelas emoções que eventualmente estavam presas internamente. Então, na oficina de escrita, eu vejo pessoas transformando muitas dores em narrativas, né? Às vezes, situações que eram caóticas em significado. Então, a escrita tem esse poder. E, obviamente, né, é uma associação que a gente faz pouco. Quando eu escrevo, eu também estou lendo aquilo que eu estou escrevendo. Então, eu tô exercitando aquilo que eu estou escrevendo duas vezes. Então, isso é fundamentalmente curativo. Por isso que as oficinas de escrita terapêutica vêm com esse intuito das pessoas escreverem, né, colocarem suas experiências, suas vivências, algumas traumáticas para fora, coisas que há muito tempo às vezes nunca foi falado nem foi dito. Segundo, ler aquilo que ela escreveu, porque aí é ver também sobre uma terceira perspectiva, né, e também compartilhar, ouvindo e refletindo sobre as experiências de escrita do outro. Então, é sobre isso que a oficina de escrita terapêutica existe. E a mentoria do Zero ao Seu Livro é um trabalho que eu ofereço para pessoas que têm vontade de escrever um livro, já rabiscou alguma coisa e colocou na gaveta, acha que não está bom, acha que precisa de um suporte para terminar, para direcionar. Então a gente começa do zero, para quem não tem nada, e eu deixo a pessoa nas mãos da editora já para fazer a publicação, o lançamento, e aí é um processo mais denso, né, de uma escrita muito mais direcionada.
0: Que tipo de livros ou leituras você acredita que podem fortalecer emocionalmente uma pessoa em momentos difíceis? São livros de autoajuda?
1: Também, Luiz, eu costumo dizer que as leituras elas geram que geram identificação, né? Você lê e se identificou com aquilo, elas são as melhores, né? Que gera identificação e humanidade, digamos assim, né? Coisas que toquem você como ser humano. Então, nem sempre a gente está falando agora há pouco sobre livro técnico, né? Às vezes a pessoa precisa de um livro que a abrace emocionalmente, né? A abrace emocionalmente. Então, eu estava aqui agora há pouco me organizando e estava vendo até um livro que estava ali na prateleira, que é do Leandro Carnal, que é O Dilema do Porco Espinho, que é um livro que fala dessa coisa de você, às vezes, a gente preferir ficar sozinho, como essa coisa da solidão nos nossos tempos. Então, quando a gente se identifica, né? Eu estou vivendo um momento agora só, e aí eu olho para aquele livro, então esse livro que me toca, que me faz me identificar e que faz emergir o lado humano, eu acho que é um dos caminhos mais assertivos. Então, pode ser um romance, poesia, biografia, literatura reflexiva, livro sobre superação, autoajuda, como você falou, até ficção fantástica, né? Aqueles livros de Harry Potter, podem ajudar profundamente. Então, o importante é que a leitura ela gera essa conexão emocional, ela em algum momento ela acende aquele fio de esperança, ela amplia a consciência e às vezes cada fase da vida também pede um livro diferente, tá? Então, às vezes, agora eu estou numa vibe de ler muita poesia, mas aí eu li uma biografia da Rita Lee, achei tão interessante aquela história dela, me tocou tanto, agora eu estou querendo ler a biografia da Viola Davis. Então, assim, às vezes a gente também vai numa fluidez também como leitor, então a gente altera. Mas o importante é ler.
0: Aquela pessoa que despeja toda a porrada num saco de boxe ou então num papel, dizendo eu quero matar fulano, eu quero fazer aquilo, aquilo outro. Essa pessoa tem que ter cuidado com a sua mente emocional ou são só coisas de momento? A gente fala assim, que algumas investigações da polícia, chegou lá, tinha uma carta contra o golpe, contra não sei o quê, aí disse, não, era só a carta, era só da boca para fora. Ou, claro que ali teve outros processos que seguiram, mas eu quero dizer assim, é uma pessoa que precisa parar, pensar, ler mais, refletir, fazer trabalhos psicológicos, ou às vezes é só coisa de momento?
1: Não, o perigo é exatamente a coisa de momento, né? É exatamente a coisa de momento. A gente tem um cérebro que ele é dividido em três partes, e a primeira parte desse cérebro, que é a parte que recebe as experiências, ele nos prepara emocionalmente, fisicamente, fisiológica para agir naquele momento. Então, na hora que você diz uma palavra para mim, Luiz, que essa palavra me afetou, então o meu cérebro recebe aquilo e quer que eu reaja imediatamente. Então, se eu não treino o meu cérebro para te ouvir e conduzir por um determinado tempo essa emoção que você trouxe com a sua palavra que me afetou para um lugar em que eu consiga ponderar, racionalizar, refletir, até dar uma devolutiva ou uma tratativa para você, então o risco de eu agir instantaneamente é muito grande. E aí, nessa reação instantânea, né, impulsiva, instintiva, é que vem os atos de violência. Então, por isso que a leitura é importante para você conseguir desenvolver esse tempo e treinar teu cérebro. Atividade física é importante para você treinar também. Atividades de respiração, muitas vezes conexão com a espiritualidade, eu não estou falando aqui de religião, mas conectar mesmo com o divino. E se for a partir de uma religião, do grupo, então isso também ajuda a você começar a treinar o seu cérebro a não agir impulsiva e instintivamente. Então, na hora que a informação chega para mim, checa primeiro a mim, por que que isso me afetou, faz sentido, de que forma que eu posso tratar isso, mas a gente não vem treinando o nosso cérebro e por isso a gente se depara com tantos atos de violência, tantas falas que às vezes são agressivas,
0: Ou
1: são
0: então
1: ofensivas,
0: violência contra si mesmo, não é uma tentativa de um
1: contra si mesmo.
0: suicídio, né? Pode
1: Contra si
0: acontecer.
1: mesmo.
0: Que va
1: Perfeitamente.
0: que vai ao encontro do que a gente vai perguntar agora sobre momentos emocionalmente difíceis, né? Sobre a profundidade na questão das. Cadê, meu Deus, essa pergunta? Momentos emocionalmente difíceis, né? Se existe algum livro, né, ou experiência literária que tenha marcado algum dos seus pacientes ou a sua própria, que você possa contar, olha, eu estava no fundo do poço, me martirizando, não sei o quê, aí levei aquela topada, acordei.
1: Muito, muito. Eu sempre me deparo com pessoas, né, e clientes e pacientes que têm o hábito da leitura, eventualmente sempre traz para mim uma fala de que, olha, eu estava muito mal, aí eu fui ler tal livro e me deparei com uma determinada narrativa, sobretudo quando são biografias, né? As mulheres, por exemplo, né, que começam a se conectar com as histórias de outras mulheres fortes e aí começam também a se fortalecer. Então, é importantíssimo. Eu sempre escuto muitas histórias nesse sentido. Inclusive, recomendo, viu? Eu passo muito para os meus clientes: olha, leia tal livro, faça uma reflexão sobre isso, para a gente poder ir trazendo à tona algumas outras reflexões e amadurecimento.
0: A gente ainda tem mais 2 minutinhos. A gente pede que você deixe sua mensagem, diga se está gostando, diga o que mais gostou, comentem sempre e seja um doador da Atitude Popular e ajude a divulgar esse canal que a gente já fez mais de 10 mil inscritos, 10.070 por aí. Muito obrigado. Mas vamos chegar a 15. A próxima meta agora, ajude a chegar a 15 mil inscritos, né? Então, contem conosco e ajudem a nossa pessoa para mais programas sempre. Segundas, sextas-feiras, das 7h30 às 8h, tem um Café com Democracia e às 10h o programa Democracia no Ar. Hoje, né, às sextas-feiras, tem um programa Voz da Democracia às 12h até 12h30. E nas segundas, tem um programa Bancos da Democracia das 8h30 às 9h30. O Gil está botando aqui: parabéns pelo programa, show de bola! E para finalizar, eu te pergunto, se você pudesse deixar uma mensagem para quem perdeu o hábito da leitura, ou acredita que não gosta mais de ler, não tem mais paciência, não tem mais jeito nessa vida, o que você diria, e também suas redes sociais, e etc.
1: Tá. Luiz, eu diria que talvez essa pessoa ainda não encontrou o livro certo, né? Eu acho que talvez esse seja o principal ponto. Não desista. Entre numa livraria, nós temos, graças a Deus, boas livrarias, sobretudo nas grandes cidades. Se você não tem uma livraria perto de você, tem nas redes sociais, tem os sebos, mas tenta encontrar o livro certo. Ler, ela não pode ser uma obrigação intelectual. Tem que ser um encontro. Então, existe um livro capaz de despertar alguma coisa dentro de você, dentro de cada pessoa. Então, comece pequeno, leia poucas páginas. Tem pessoas que dizem assim: ah, Lúcio, eu comprei 3 livros e não consegui avançar. Crie uma meta de ler 10 páginas por dia. Se você ler páginas por dia, você lê um livro de 300 páginas em um mês. Isso não é muito. Então, escolha os temas que toquem você emocionalmente e com que você se identifique e a leitura em uma cobrança, em uma obrigação. Era isso que eu diria.
0: Não é muito ler 10 páginas por dia, mas no final do mês você vai ver que são 300 do mês, aí já é um número bem considerável, com
1: 12 livros
0: bastante.
1: por ano.
0: Pois é, 12 livros por ano.
1: E nem todos os livros têm 300 páginas, né? Às vezes tem livro que tem cento e pouco, então há até uma possibilidade de você ler mais que
0: Exato,
1: isso.
0: é porque muitas pessoas desistem pela grossura do livro, mas você vai lendo um passo de cada vez, um degrau de cada vez. Lúcio, eu ia
1: Isso.
0: brincar contigo. Eu ainda posso
1: Hã?
0: aguentar a pessoa amada, amada, se ela volta. Ou ainda vou conseguir outro um dia. Para
1: Ah, meu
0: descontrair mais a
1: querido.
0: nossa sexta-feira aqui. E o Gil está dizendo: Lúcio Pessoa é o Fernando Moraes da Brasileiro.
1: Olha isso, que honra. Obrigado, Gibson. E aí, deixando minhas redes sociais, conforme você falou, né? 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
0: Muito obrigado, Lúcio. Muito obrigado, Guilherme, a todos.

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1: Bruno Marrone, Diego Vitor Hugo.

0: Obrigado, Diego. Vitor Hugo.
1: Obrigado, Bruno e Marrone, por aceitar o convite de cantar essa moda linda com a gente.
2: Alô, meninos. Sucesso pra vocês.
1: Ô, moçada.
3: Obrigado a vocês, viu?
0: Muito obrigado.
3: Obrigado mesmo.
4: Essa é pra quem tá no...

0: beijo demais.
1: Oh. Saúde pra vocês aí.
0: Zezé, quero falar uma coisa aqui pra vocês de Goiânia. Como o Felipe falou agora há pouco, tem gente aqui do Brasil todo. Mas essa cidade é predestinada a parir sucesso. E eu tenho certeza que hoje aqui tá nascendo mais um sucesso saindo aqui de Goiânia. Parabéns, menino. Abraço demais. Tchau, tchau, tchau. Valeu, Goiânia. Beijo.
2: E a gente mora em São Paulo, mas posso cantar um negócio pra vocês. Fica longe de vocês. Beijo.
3: Valeu, Zezé. Vocês que são foda, rapaz.
4: Embaixador.

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3: 8:20.
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3: Hoje o Momento Saúde, é claro, fica no comando do Mário Paradais. Hoje recebendo aqui o nosso convidado, o Dr. Daniel Lago, médico cardiologista. E hoje a gente vai falar de um assunto muito importante. E de antemão já quero perguntar como é que anda a sua saúde aí. Tá legal? Tá de boa? Você já fez já o seu check-up para saber como é que anda a sua saúde? É justamente sobre esse assunto que a gente vai conversar com ele hoje aqui no Momento Saúde. Dr. Daniel, bem-vindo ao Momento Saúde. Prazer sempre recebê-lo aqui e falar com você aqui mais uma vez.
4: Mário, é sempre um prazer estar aqui de volta e que bom, né, que estamos nos reencontrando, né, já fazia já alguns anos.
3: É, alguns anos que a gente falou ao vivo isso, aqui pessoalmente.
4: Isso. Vai ser um prazer e vai ser muito bom tirar as dúvidas dos ouvintes também.
3: Muito bem, hoje nós vamos falar sobre um assunto que pode literalmente salvar vidas, né, é o check-up cardíaco. Muitas pessoas às vezes só procuram um cardiologista quando já estão aí sentindo dor ou algum sintoma, mas será que esse é o momento certo? Né, para esclarecer essas dúvidas, é claro, nós recebemos ele aqui, o doutor Daniel Lago.
4: É, Mário, é claro que não, né? É, o check-up, o propósito dele é justamente evitar complicações, evitar doenças mais graves. A gente sabe que as doenças cardiovasculares, elas são, na maioria das vezes, silenciosas. Então, da mesma forma que o seu carro, Mário, você não espera ele parar na estrada para levar no mecânico, é, uma preocupação muito maior a gente tem que ter com o nosso corpo, não é isso? A gente não pode esperar ter uma manifestação, ter uma doença grave, ter um evento, um infarto, um AVC, para aí começar a se preocupar com o nosso corpo. Não, não é assim que funciona. A gente tem que procurar o médico com regularidade antes, para a gente resolver tudo que pode ser resolvido antes que isso vire uma doença mais grave.
3: Porque muitas doenças cardíacas, né, são consideradas assim silenciosas e só aparecem quando já estão em estágio avançado, doutor.
4: É, tem vários fatores, né? Primeira coisa, nosso corpo ele tem uma resistência. O coração, ele é um órgão resistente. Então, infelizmente, a gente maltrata muito nosso coração ao longo de anos. E aí, ao longo desse tempo, ele começa realmente a criar essas sequelas e aí vai manifestar. Mas, inicialmente, o nosso corpo ele tem como resistir, né? É, aqueles maus hábitos, é, um tabagismo, um sedentarismo. Tudo isso aí causa prejuízo. Mas, num primeiro momento, a pessoa não sente nada. e acha que não vai ter nada. Uhum. Ah, eu fumo há 10, 20 anos, não tenho problema nenhum. Eu não faço atividade física já faz já 20 anos. Eu como minha carne gorda mesmo, eu não faço exercício. E acha que porque não sente nada, que está tudo bem. Lê do engano. Na verdade, ela já está tendo manifestações no corpo, pequenas, que vão se acumulando. Uhum. E em um determinado momento, isso tudo vai se somar e ela vai ter uma consequência disso.
3: Quais são os principais problemas cardíacos que podem realmente ser identificados assim, precocemente através assim, de um check-up?
4: Ah, são vários problemas, né, Mário? Os principais que a gente identifica são a pressão alta, que é uma doença silenciosa. A gente sabe que 55% das pessoas têm pressão alta e não sabem que têm. Então, às vezes, é uma surpresa no consultório, quando a gente avalia, ou então o paciente que, numa curiosidade, numa reunião de família, pegou aquele aparelhinho de pressão, vamos medir o da vovó tá alto. E o seu aqui, tio? Aí o tio fala que nunca teve pressão alta, aí quando bota o aparelho, rapaz, sua pressão aqui tá, como diz o leigo, né? 18 por 10, 18 por 9. E isso assusta. Ah, mas eu não sinto nada. Então isso é uma coisa que é importante a gente identifica no check-up. Outras coisas importantes são as alterações metabólicas, né? O famoso colesterol alto, a famosa diabetes ou pré-diabetes, tudo isso é silencioso, triglicerídeo alto. Então, o check-up, ele, de uma maneira geral, ele consegue esclarecer todos esses marcadores, essas alterações que, normalmente, a pessoa não tem nenhum tipo de sintoma.
3: É verdade. Agora, me diz uma coisa, hipertensão, arritmias, insuficiência cardíaca, doenças coronarianas, riscos de infarto e AVC... Me diz uma coisa, como é que são essas coisas?
4: Essas daí já são, Mário, as manifestações que vêm depois de você já há algum tempo não se cuidar, né? A gente sabe hoje que, por exemplo, as pessoas que têm uma preocupação de evitar doenças, de ter um estilo de vida saudável, elas conseguem evitar ou retardar o aparecimento de doenças cardiovasculares, assim, em muitos anos, uhum. ou até realmente conseguir evitar totalmente. Então, quando a pessoa acumula muito tempo sem fazer seu check-up, sem identificar aquelas doenças silenciosas e permite que isso se alastre pelo seu corpo, lá no final ela vai ter essas manifestações sim, o infarto, o AVC, a arritmia, sim, com certeza.
3: Agora, qual é o principal benefício, né, de fazer um check-up antes da gente sentir qualquer sintomas, doutor Daniel?
4: Na verdade, a gente tem que mudar a nossa concepção, né? A gente é acostumado a procurar médico para tratar doença. A gente deveria, na verdade, estar procurando médico para prevenir doença, para viver de uma maneira mais saudável, aprender o que fazer para você evitar ficar doente. Então, as vantagens são todas aí óbvias, né? Você não precisar ter um custo com uma emergência médica, você não precisar, às vezes, passar por um sofrimento, uma tristeza, né? De ter que procurar uma emergência e descobrir que tem uma doença grave. Às vezes a sua família, infelizmente, não vai conseguir nem que você sobreviva aquilo, né? A gente sabe que às vezes as pessoas dão entrada nos hospitais com suspeita de infarto ou de AVC e não saem de lá, porque tem quadros muito graves. A primeira evidência de uma doença, às vezes, nela é muito grave, porque ela já está há 10, 20 anos com doenças silenciosas que não sabia e não tratava. Então a vantagem é essa, né? É você poder evitar que aquilo que começa de maneira bem devagarinho, lá na frente não vire uma bola de neve e passe por cima de você, né?
3: Olha, muito interessante. Inclusive, quando você chegou aqui, quando te vi ali adentrando a porta, eu disse assim, rapaz, eu tenho que procurar um cardiologista para poder fazer um check-up.
4: Com certeza. Mário, a gente não pode, como eu falei dessa mudança de cultura, a gente não pode esperar ter os eventos, as doenças, os sintomas, para começar a procurar o médico. Porque, volto a te falar, às vezes o primeiro sintoma que você vai ter vai ser um sintoma que vai ser fatal. Vai ser um infarto, vai ser um derrame. Então você não pode esperar ter uma tragédia, um acontecimento desse, para poder mudar de concepção e mudar de postura. Não, faça seu check-up, procure o médico antes. A gente sabe que o check-up, ele, de maneira geral, deve começar ali a partir dos 30 anos. Uma vez na vida, no médico, você vai uma vez no ano, você vai no seu clínico geral, faz os seus exames clínicos, laboratoriais. Se ele achar interessante também, já pede os exames cardiológicos. E dessa maneira você consegue se antecipar. Você não espera ter uma doença grave ou algum sintoma mais grave para poder começar a fazer esse tratamento.
3: Agora, doutor Daniel, é verdade que muitas mortes por infarto poderiam ser evitadas com acompanhamento preventivo?
4: Com certeza, com certeza. É o que eu falei dessa questão das doenças silenciosas e dessa questão de você mudar essa concepção de, ao invés de tratar doença, você evitar a doença. A gente sabe que as doenças cardiovasculares, na grande maioria delas, e essas doenças também relacionadas ao metabolismo, né, o diabetes, o colesterol alto, elas respondem muito bem a essa mudança de estilo de vida. As pessoas que começam a fazer essa mudança, começam a perder esses hábitos ruins, como fumar, bebida alcoólica em excesso, comer comida gordurosa, e começam a trocar por hábitos mais saudáveis, uma alimentação mais saudável, uma atividade física regular, elas conseguem realmente evitar, sim, evitar o aparecimento dessas doenças. Ou se você até tem uma genética muito forte para ter, porque seu pai e sua mãe têm doenças cardíacas, você consegue retardar o aparecimento dessas doenças. É desse jeito que funciona.
5: Muito bem. Você falou aí sobre a idade a partir dos 30 anos, né? Já para a gente começar a se prevenir. Mesmo pessoas jovens precisam fazer avaliação cardíaca?
4: Mesmo pessoas jovens. E muito pelo contrário. O coração, ele não tem idade para dar problema. Se você, mesmo jovem, você tem um histórico familiar, você tem um pai ou uma mãe que faleceram ou têm doenças cardíacas complexas, mesmo abaixo dos 30 anos você já tem que procurar um médico, sim, para saber o que é que você pode estar fazendo para retardar esse aparecimento dessa herança genética que você tem. Então, é interessante, sim, que pessoas jovens... 30 anos é jovem, né, Mário? Então, assim, a partir dos 30 anos você já vai fazer o check-up anual. Mas se você tiver um histórico na família, ou se você tiver nascido com alguma doença cardiovascular, ou se você já está tratando, eu tenho pacientes de 20 anos que tratam pressão alta, que tratam diabetes, esses, mesmo abaixo dos 30, eles já têm que ter um acompanhamento mais rigoroso.
5: Olha que interessante, né, gente? Agora, doutor Daniel, quais são os sinais ou sintomas assim que indicam que uma pessoa, né, deve procurar um cardiologista com urgência?
4: São vários sinais, né? De maneira geral, a gente fala aqueles mais, digamos assim, mais dramáticos, né? Que todo mundo comenta e fala, que seria a dor no peito, né? A gente fala na cardiologia que uma dor do umbigo ao queixo, você tem que procurar, você não pode normalizar estar sentindo dor. Se você sente dor em qualquer parte do tórax, procure um especialista para que a gente consiga, nos exames, saber se aquilo é algo preocupante ou algo que pode ter uma resolução mais tranquila. Qualquer pessoa que sinta, por exemplo, aceleração no peito. Ah, eu estou com batedeira no peito, sinto que o coração está saindo pela boca, a camisa fica tremendo, o coração está sempre palpitando. Isso também tem que ser investigado. Cansaço excessivo, um cansaço a fazer suas atividades, entendeu? Tudo isso, esses são sinais cardinais, né, que a gente chama, né?
5: Muito bem, olha, vou te convidar aqui para a gente tomar uma água e eu já volto. A gente vai querer saber, né, quem tem pressão alta, diabetes ou colesterol alto precisa fazer check-up com frequência. Você me responde daqui a pouquinho.
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5: Estamos conversando com o médico cardiologista, o doutor Daniel Lago. E eu deixei a pergunta, nós queremos saber, quem tem pressão alta, diabetes ou colesterol alto, precisa fazer o check-up com frequência, doutor?
4: É como eu falei, né, Mário? Assim, a gente, de maneira geral, a gente orienta que a partir dos 30, a pessoa que não sente nada, vá no seu clínico para fazer aquele check-up clínico, pedir os exames, e aí provavelmente ele pode solicitar algum exame cardiológico. Mas a pessoa que já tem uma doença, já tem pressão, já tem diabetes, essa não tem idade mínima. A partir do momento que você tem uma doença, uhum, é interessante que você tenha esse acompanhamento. E a regularidade não deve passar de anual, né? Assim, num primeiro momento, uhum, por exemplo, um paciente chega com a pressão alta no consultório. Num primeiro momento, a gente vai ter que vê-lo com mais frequência, entendeu? Mês a mês, ou até de 15 em 15 dias. A partir do momento que a gente acerta o tratamento medicamentoso, conversa como ele vai mudar o estilo de vida e alimentação, e ele coloca isso em prática, aí a gente espaça isso até de ano em ano, entendeu? Então, varia muito, é muito individualizado, mas, de maneira geral, pessoas que têm pressão alta, diabetes ou qualquer outra doença, não podem ficar mais de um ano sem voltar no seu médico. Um ano seria o prazo máximo. O prazo mínimo depende de caso a caso.
5: Muito bem, agora falando dos exames, quais são os exames básicos que normalmente fazem parte de um check-up cardíaco?
4: Olha, a gente tem vários exames, né? Mas assim, de maneira muito prática, Inclusive tranquilizando os ouvintes, são exames que não são invasivos, são exames que não causam, digamos assim, nenhum tipo de risco para o paciente. Teria o eletrocardiograma, né? Que é aquele exame muito simples, que a gente coloca os eletrodos no tórax do paciente e capta a atividade elétrica do coração. É o exame que acho que a maior parte da população tem contato, né? O exame que faz na UPA, faz nas emergências. Tem um exame um pouco mais complexo, que seria o ecocardiograma, que é como se fosse um ultrassom do coração. Sabe esse ultrassom que faz nas grávidas, na barriga? Então, a gente faz ele no coração, para a gente poder ver o tamanho do coração, para ver as válvulas do coração, para ver se a pessoa tem sopro no coração, se o coração está grande, se tem alguma inflamação no coração, tudo isso. E sem contar isso, tem também o teste de esteira, né? Que é o famoso teste de esforço, que a pessoa que vai fazer uma atividade física eventualmente tem que fazer, para saber se ela está apta para forçar o coração, né?
5: Muito bem, agora esses exames, doutor Daniel, eles são dolorosos ou apresentam assim, algum risco?
4: Não, é como eu falei, eles não são invasivos, são exames indolores, são exames muito simples, são realizados de maneira rápida, entendeu? E que já esclarecem muitas dúvidas, já colocam a gente já no caminho já de fechar o diagnóstico e de fazer um tratamento.
5: E agora, quais são os casos assim que são necessários, exames assim, mais avançados?
4: Olha, quando esses exames básicos, quando o seu exame, se você vai fazer um check-up com um clínico geral, faz o seu exame de sangue, ele ainda pode lhe encaminhar para um cardiologista, para pedir um eletrocardiograma, um ecocardiograma, se ele tem alguma suspeita que seu coração tem algum sopro, estiver dilatado. Se nesses exames você não tiver nenhuma alteração, você vai continuar fazendo seu check-up anualmente e acompanhando talvez outros órgãos. Agora, se nos exames iniciais você tiver alteração, aí a gente migra para um segundo estágio de exame, exames mais avançados. Exames como a cintilografia miocárdica, exames como a angiotomografia coronariana, exames como o cateterismo cardíaco, ressonância magnética cardíaca. Hoje, na medicina, e principalmente na cardiologia, a gente avançou muito em tecnologia, Mário. Realmente, hoje, para a pessoa morrer do coração, ela tem que ser displicente. Muitos anos, entendeu? Ignorar fatores, negar essa questão da mudança de cultura, de você fazer um check-up. Hoje em dia, a gente consegue detectar realmente muita coisa e tratar muita coisa no coração.
5: Você falou sobre fatores. Quais são os principais fatores de risco que realmente pode aumentar a chance de problemas cardíacos?
4: A gente tem vários vilões, né, Mário? A pressão alta é um grande vilão, o diabetes é um grande vilão, o cigarro, fumar é um grande vilão, especialmente nos jovens. Hoje em dia a gente está tendo aumento do tabagismo nos jovens, através dos cigarros eletrônicos, desses pods que eles chamam.
5: Inclusive, eu estava vendo uma reportagem que diz que nasceram em 2019 ia ser proibido a venda desse tipo de cigarro, né? Para as pessoas que nasceram em 2009, se eu não me engano, acho que é isso.
4: Mário, na verdade, assim, eu acho que houve uma, digamos assim, uma

0: Bom dia!
1: Ia.
0: Tudo bem?
1: Tudo, querida. Tudo bem, querida.
0: Prazer tê-la aqui, viu, gatinha?
1: Ah, prazer é todo meu.
0: A rosa! Todas são rosa! Todas
1: Isso.
0: são rosas!
2: A Bruno falou da rosa com muito carinho.
0: Com muito carinho e muito
1: Sim,
0: amor.
1: querida.
0: Achei. Tá pronta, Rosinha?
1: Pode começar. Já estamos atrasada, hein?
0: Não, mas tá de boa.
1: Tá certo.
0: Problemas técnicos acontecem aqui todo segundo.
1: Com certeza.
0: Vamos aqui, ó. Tem que botar outro para carregar, né? Tô pronta. Rosa, lê o roteiro.
1: Li, gostei. Tô
0: Tá, aquilo
1: preparadíssima.
0: ali é só um caminho, tá? Onde
1: Tá
0: você fosse,
1: certo.
0: eu te acompanho.
1: Acho que é um bate-papo, né?
0: Eu sou boa companheira de caminhada.
1: Ok, querida.
0: Bom.
1: Estou aqui no estúdio da rádio
2: Mãe,
1: comunitária.
2: você não troca o seu microfone?
0: É que ele tem?
2: Esse aqui tá com mais.
3: Não precisa tirar o cabo, não. Precisa tirar o
0: Não?
3: cabo.
0: Bora lá, então.
1: Vamos.
0: E aí, tá calor? Como tá?
1: Tá quente demais, viu?
0: Independência aonde?
1: É no estado do Ceará.
0: Pois é, mas fica dentro
1: Ah,
0: do.
1: fica na região central.

0: É a posição da
1: mudar.
0: câmera. Nós vamos dar uma ajeitadinha aqui, viu?
1: Você
0: Na
1: ficar cara a
0: rádio.
1: cara conosco.
0: Certo.
1: Você já mostrou sua carinha para ela, Vânia? Deu bom dia?
2: Nossa, vou aparecer para ela agora. Achei que
1: Parece.
2: eu apareci aqui agora. Tudo
0: Vânia.
2: bem?
0: Oi, querida. Tudo bom?
2: Oi.
0: Olha aí. Eu tenho o meu
1: Ótimo.
0: técnico aqui que
1: Ótimo.
0: está arrumando, que é o Josiel. Tenta aí, Josiel, vê. Ó.
1: Aí, ficou ótimo. Chega
0: Pronto.
1: só mais um pouquinho para cá. Qual que é? Direita?
2: Olha aqui na TV.
1: Não, assim tá
2: Tá
1: ótimo.
2: bom, né?
0: Pronto. Ótimo. Deixa eu olhar.
1: Bom dia, Josiel!
0: Dá bom dia, Josiel. Josiel tá aqui, meu técnico. Oi, bom
1: Bom dia,
0: dia.
1: querido.
0: Tudo
1: Tudo
0: bem?
1: bem? Prazer.
0: Igualmente.
1: Vamos junto.
0: Igualmente, sou presidente dessa entidade, trabalhando com essa mulher maravilhosa.
1: Que coisa boa, que coisa boa. Bom dia, querido.
0: Bom dia. Tá bom, seu microfone? Tá, a câmera tá boa?
1: Tá ótimo.
0: Pronto.
1: Andrei, estamos prontos.
0: Olha pra mim.
1: Ficou bom demais. Andrezinho. Tá parecendo Jô Soares.

0: Aí, perfeito.
1: Hoje a conversa é sobre comunicação comunitária e autonomia feminina, do jeito que isso acontece na vida real e no seu território. Rosa Gonçalves é educadora, comunicadora comunitária, terapeuta, comunitária integrativa, escritora e militante dos movimentos sociais. E é escritora também das Crônicas Feministas, agora da CCA. Independência, no Ceará, ela sustenta há anos o programa Vida de Mulher, na rádio comunitária FM 104,9. Olha aí, ó, gente, vocês do Ceará, não perca, é todo sábado que a Rosa vai estar tá no ar aí na rádio comunitária FM 104,9. E quando eu digo que a Rosa sustenta, não é figura de linguagem, não. É sustentar espaço de fala, sustentar escuta, sustentar caminho para mulheres que foram empurradas para o silêncio, pela rotina, pela violência, pela desigualdade e pela falta de lugar. Rosa, seja muito, muito bem-vinda ao programa Autonomia Feminina, Vozes que Giram o Mundo. É um prazer tê-la aqui conosco.
2: Bom dia, querida. Também é um grande prazer estar com vocês, tá? Então, assim, estar aqui é cada vez mais a gente colocar a nossa voz para que o mundo possa perceber a importância da mulher ter essa autonomia, não só da voz, mas também da sua ação, de estar todos os dias a serviço da vida, lutando, se empoderando. E é muito bom estar aqui com vocês. E fiquei muito feliz pelo convite.
1: Nós que estamos felizes de você estar aqui. E antes da gente começar o nosso bate-papo, vai um convite rapidinho aí para você, nossos telespectadoras e telespectadores. Nesse mês de maio, é o mês das mães, aqui na CCA, das mães reais, das mães atípicas, das mães que foram violentadas, das mães solos, das mães que não existem mais, que foram vítimas do feminicídio. E a CCA está organizando leitura, cuidado e caminho possível.

0: possível. 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E tem uma crônica da Rosa também lá, Somos Todas Rosas. 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E também, eu vou fazer um convite também. 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Andrei, solta a nossa vinhetinha aí da plataforma.
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0: Gente, só um detalhe. Eu confundo, é tanta coisa que a gente está fazendo, e o programa é Autonomia Feminina, mas a plataforma é Plataforma Autonomia com Elas. E agora vamos lá para a nossa convidada, chega de blá, blá, blá. Rosa, eu quero te perguntar, iniciando, fazendo uma pergunta que a gente sempre faz para todas as nossas convidadas e convidados, que é: quem é a Rosa pela Rosa? Quem é você? Como é que é a sua história? Como é que você chegou aí? Hoje, por exemplo, se a menina Rosa olhasse para você, o que ela diria? Ou você olhasse para a menina Rosa, o que que você diria para ela?
2: Pois é, a Rosa, aquela meninazinha tão pequenininha, miudinha, sou filha de 7... irmãs, sou a caçula, e sempre eu escutava, quando eu era criança, né, escutava assim, da minha mãe, das minhas tias, essa menina é o finzinho de rama, miudinha, e isso não me fez muito bem ao longo da minha trajetória de adolescente, sabe? Porque eu era chamada de coisinha, miudinha, como que não tivesse tanto importância e valor. Era fim de rama, porque eu era caçula, depois de 7 filhos, mamãe já um pouco idosa, e aí me teve. Mas aí eu nasci com isso, e querendo mostrar e provar para a minha família, para o mundo, que eu era grande. Né? Grande não no tamanho, mas na capacidade de transformação. E aí essa menina, Rosa, ela foi crescendo, né, no meio de uma família numerosa, numa comunidade eclesial de base, onde tudo que tinha na comunidade eu gostava de participar. Eu gostava de, na escola, eu gostava de recitar poesia, eu gostava de participar do jogral. E aí fui crescendo, fui me envolvendo nas atividades da comunidade, e dali eu fui me colocando, né, como alguém que era capaz, né, de está ali para contribuir, para fazer o bem. Então, assim, aquela menina miudinha, insegura, às vezes sem confiar em mim mesma, começou a se transformar numa mulher adulta, que sou muito cuidadora de meus filhos, das pessoas que se aproximam, da comunidade, de sempre querer fazer mais pelo outro do que, às vezes, por mim, sabe? Mas hoje estou aprendendo, depois das terapias, que a gente deve primeiro cuidar de si, estar de bem consigo mesmo, para que você possa estar de bem com os outros e com o mundo. Então, essa rosa, hoje é uma rosa extrovertida, não levo desaforo para casa, sou uma mulher muito decidida, autônoma, né? E sou feliz. Então, essa rosa aí, que movida, sim, pela educação que eu adquiri da minha família, dos meus filhos, através da voz no rádio, e tudo isso me ajudou a defender a dignidade humana, né? Para além dos projetos, para além dos espaços e para além das funções que eu vou exercendo. Então, rosa é alguém que pensa e luta em transformar as vivências em instrumento de acolhimento, em instrumento de consciência e de luta social. Então, a minha trajetória foi sempre marcada pela escuta, pela coragem de dar voz às histórias silenciadas, tanto na comunidade como no meio social, em que a gente vê principalmente os grupos historicamente marginalizados. E aí eu trago
0: Rosa.
2: Assim... Sim?
0: Deixa eu fazer um bate-bola com você. Você falou duas coisas extremamente maravilhosas, que eu penso que é isso mesmo. E a partir da terapia também eu aprendi isso. A gente não dá o que não tem. Então, a gente precisa se fortalecer para dar conta. Né? Se a gente não cuida da gente primeiro, a gente nunca vai dar conta de nada. Então, a gente precisa se fortalecer e ter essa autonomia. Uhum. E muito legal isso, de um raminho que você quebra com uma mão, você foi virando uma aroeira, mas uma aroeira com vários ramos junto, porque é um trabalho coletivo, é difícil de quebrar. E aí eu queria que você me falasse, você já está aí na rádio comunitária, na 104,9 FM de Independência, e eu queria falar como que essa rádio, você está aí há muitos anos, qual a importância dela e como que ela reverbera as vozes dessas mulheres, das pessoas que são oprimidas, que outros espaços não permitem.
2: Pronto, então, assim, as rádios comunitárias, elas possuem características próprias, são características que diferenciam das rádios, das grandes mídias, das rádios comerciais e de outros meios de comunicação que a gente conhece. Então, assim, por quê? Porque a rádio comunitária ela está diretamente ligada à comunidade local e tem a finalidade social e educativa. Então, ela tem essa missão. Ela não nasceu por acaso, ela nasceu da necessidade de permitir que outras pessoas que não têm vez e voz consigam colocar sua voz e dar voz às reivindicações, à comunidade local, a ter uma programação diretamente voltada para divulgar as demandas, as opiniões, a cultura e a necessidade. Então, a nossa comunicação... Então, sim?
0: Eu ia perguntar para você falar um pouquinho. Como é que são os programas? Como é que você coloca isso bem na ação? Como é que é isso? O que você trata nos seus programas? Tem convidado? Como que é?
2: Pronto, a Rádio Comunitária ela tem uma grade de programação. Então, a cada de 6 da manhã às 8 da noite, ela tem uns programas diversificados. Ela amanhece pela manhã, 6 horas, quando abre, ela dá bom dia à comunidade. O Amanhecer do Sertão, onde vai despertando a população com músicas e também com algumas informações locais. E aí, logo em seguida, vem uma programação que é Cantando o que Canta, Tocando o que Toca Nossa Gente, que é justamente um programa interativo, inclusive é o nosso companheiro Jociel Lopes que faz, que é um programa que leva... o que as pessoas escutam, o que as pessoas querem falar, e aí tem dicas de saúde, tem dicas de... fala como é que está o comércio, enfim, é uma interação entre a comunidade e o rádio, né? E aí, quando é os sábados, eu trago o programa Vida de Mulher. E esse programa ele nasceu da necessidade de dar vez e voz às mulheres que até então... não tinha esse espaço. A Rádio Comunitária, desde a sua fundação, que ela teve a participação majoritária de mulheres. E isso nos ajudou a buscar dentro desse espaço essa autonomia da gente poder fortalecer o trabalho das mulheres, trazer a voz dela, aquelas mulheres que moram lá na comunidade, que não tinham oportunidade, que muitas vezes, quando procuravam uma rádio comercial, ou era cobrado um valor para falar, ou ela teria que falar a linguagem da rádio ou o interesse do dono da emissora, que muitas vezes são os políticos, né? Então, a rádio comunitária ela nasceu daí, dessa necessidade de dar vez e voz às pessoas, principalmente às mulheres. E aí a gente sentiu a necessidade de fortalecer através de um programa específico, é o programa Vida de Mulher. E esse programa vai ao ar todos os sábados, de 11 a meio-dia, aonde a gente leva entrevista, debate, roda de conversa, as pautas que estão acontecendo a nível de Brasil e de mundo, a nível local, a gente leva as pautas. Por exemplo, o mês de março, a gente trabalhou muito as pautas das mulheres na linha da violência contra a mulher, que é uma pauta que está assim, tramitando todos os dias na nossa programação, através de vinheta, através de esporte, porque é o que nós estamos vivenciando no momento. É, as estatísticas, muito grande feminicídio. Então, tudo isso a gente vai trazendo. A gente traz também as pautas que estão lá no Congresso, que muitas vezes estão sendo, né, negada por muitos conservadores.
0: Derrubada, né?
2: Derrubadas, né, como a lei da misoginia.
0: Estão sendo ameaçadas.
2: Isso, ameaçadas.
0: Né,
2: então, a gente faz esse elo com essas pautas que estão sendo negadas e a gente está trazendo para esclarecer para a população quem é que está lá votando a favor ou votando contra a população e principalmente as mulheres. Né? Então, nós temos uma gama muito pouco de mulheres no Congresso que são mulheres fortes e que a gente sabe que sofre a violência política de gênero e a gente traz muito isso, né? Como esse ano, que é um ano decisivo, fortalecer mais mulheres para estar lá nos representando e levantando nossas bandeiras de luta. E aí o programa
0: me dá um pedacinho dessa
2: sim,
0: fala.
2: Sim.
0: Porque a gente também anda falando isso, mas eu penso que é bom frisar que não é qualquer mulher que defende as nossas pautas
2: isso.
0: Progressistas, não.
2: Eu sempre
0: digo. As pessoas precisam entender, e eu penso que é esse o nosso papel, que está nessa linha de frente da comunicação, que tem mulheres que defendem a ordem estabelecida, né, Rosa?
2: Isso.
0: E tem mulheres e tem homens também que querem mudar essa ordem. Né? Eu penso que é importante ter mulheres, a gente quebrar essa falta de a diferença salarial, a diferença de espaço, mas não é qualquer mulher, né, Rosa?
2: Pronto, eu sempre levanto essa pauta aqui. Não basta ser mulher. É preciso que essas mulheres nos representem de verdade. Saiba ouvir o que que a. Saiba ouvir e saiba sentir qual é a necessidade que a maioria das mulheres enfrentam. Né? Então, assim, aqui em Independência, eu vou começar daqui falando, é que não, nós não temos mulher representando na Câmara. Tá? Nós tivemos uma, mas aí é aquela história, uma só não faz diferença muito, não. Porque a maioria dos homens é que dão opinião, é que vai lá, é que diz o que é que deve ser feito, e muitas vezes ela fica só balançando a cabeça. Né? Primeiro, por conta de que ela se sente muito sozinha. Mas a mulher precisa também ela ter a capacidade de levar para aquele espaço outras mulheres. Né? Eu trago assim muito presente, eu acompanho demais a Sâmia Bonfim, e não só ela, mas tantas e tantas outras mulheres que levam mulheres para estar lá quando vai aprovar qualquer projeto que vai beneficiar as mulheres. Leva para a Assembleia, leva para o espaço outras mulheres para poder estar dizendo, olha, eu não estou falando aqui sozinha, eu estou falando com muitas mulheres aqui comigo. Então, é sempre isso que eu digo, não basta ser mulher, é preciso ser mulheres que, de fato, nos represente, que levante nossa bandeira, que comungue com nossas dores, né? Que estejam lá fortalecendo as nossas lutas.
0: Concordo com você, Rosa, e penso que dentro dessas bandeiras é o fim do feminicídio, é contra a nossa violência, são políticas públicas, são que a gente não seja mais subjugada. E aí eu queria te fazer uma pergunta, nós estamos quase encerrando esse bloco. Você tem anos nesse trabalho de organização, no sindicato, como educadora, na rádio comunitária. E eu sinto uma coisa, e eu depois eu queria saber o que que você acha que atravessa o cotidiano das mulheres, a vida das mulheres no cotidiano delas, e queria te, como você falou em coletivo, eu queria partilhar uma coisa com você e trocar experiências. Nós estamos, a CCA tem 23 anos, esses últimos dois, três, quatro anos, a gente pegou essa pauta muito específica da autonomia das mulheres contra a violência e vem desenvolvendo esse trabalho, mas eu sinto uma coisa que, por causa da nossa cultura, e tem a ver com o patriarcado, e tem a ver com a falta de espaço público que nos é dado e nos é permitido só a casa, né? Então, é um espaço muito pequeno. Dentro da nossa subjetividade, parece, e por causa de muita violência, parece que é tudo ameaça. E aí eu vejo que há uma dificuldade muito grande, até dos próprios coletivos de mulheres se aliarem. E parece que o fio condutor parece que vai para a disputa e não vai para essa lógica maior. Óbvio que nós duas podemos ter diferenças, mas nós temos um fio condutor que é essa defesa do mundo mais econômico, que as mulheres não sejam subjugadas. E eu queria saber se isso, você sente isso também.
2: Sim, Márcia, isso é muito presente no nosso meio, né? A gente enfrenta, além do preconceito e da discriminação e da violência política de gênero, do machismo, do patriarcado, que é muito forte no nosso meio, nós ainda percebemos que as mulheres carregam ainda muito isso, né? Talvez, eu não julgo, mas é fruto, né, do patriarcado que educou por muitos e muitos anos de que a mulher ela tem que ter o seu espaço mais privado, mais de doméstica, mais de calar, mais de escutar, e tem que ter alguém que possa estar ali acima dela, né? Então, essa educação, essa má educação que nós tivemos, né, que é fruto da cultura historicamente presente, isso faz com que ainda muitas mulheres não se sintam capazes, não acreditem umas nas outras, não fortaleçam aquelas que estão ali precisando, né? Então, assim, isso é muito presente. Então, a gente precisa quebrar isso, quebrar esse preconceito, porque mesmo o trabalho existente na rádio comunitária, nos grupos, mas o preconceito, a falta de acesso a essas informações ainda é muito limitada para que as mulheres possam perceber que nós temos que estar ali agarradas umas nas outras, né? Mexeu com uma, mexeu com todas, ter essa capacidade de não julgar, ter essa capacidade de acreditar e fortalecer outras mulheres para que a gente possa, né? E aí esse trabalho foi feito muito bem feito. Eu lembro na década de 80, 90, pela nossa diocese aqui de Crateús, pela igreja. A Igreja Popular Libertadora, que a gente tinha como slogan, a Igreja Progressista, que fazia um trabalho de formação política, de fé e vida. E essa formação proporcionava a nós, mulheres, que nos fortalecesse, que acreditasse umas das outras, que estivesse sempre junto e que tivesse voltado apenas para um projeto, né, de esquerda que pudesse estar aí entrelaçada, mesmo com suas ideias, cada um com sua ideologia, respeitando a diferença uma da outra, a sua identidade sexual, a sua identidade ideológica, mas que mantesse esse cuidado, né, do zelo, do fortalecimento, do apoio, da quebra do preconceito. Então, vejo muito isso, Márcia.
0: Rosa, estamos encerrando esse bloco e eu quero fechar esse primeiro bloco destacando essa conversa nossa, né? Uhum. Primeiro mostrar que o poder da comunicação, porque o que a gente está fazendo aqui é comunicando.
2: Isso.
0: Né? Você aí numa rádio comunitária, a gente aqui num videocast, tentando que essas palavras alcancem o maior número de pessoas possíveis, que essas ideias, concordo plenamente com você, educação política, mexer na subjetividade, desconstruir uma estrutura que nos mata, porque nos mata, o maior índice de depressão que tem é pelas mulheres, o maior índice de exaustão são com as mulheres, ou seja, está tão nítido, mas parece que é difícil porque são estruturais, são questões estruturais. Então, você está falando disso, de estrutura, de acesso, e que, de que nós todas e todos e todes têm o direito de existir publicamente. Né? O nosso espaço não é só espaço privado. Então, gente, ó, a gente volta já, quinta-feira, hoje é terça, dia 13 de maio, peraí que eu sempre falo errado, dia
2: Sexta.
0: 12 de maio e dia 14 a gente volta com a outra parte da conversa da Rosa, onde ela vai dar mais dicas e vai estar conversando e contando mais coisas pra gente e nos ajudando a ter uma consciência política mais abrangente, né? Até lá, até o próximo episódio. Tchau, tchau! O que deu pau? Espera aí, Rosa. Aí.

0: Podemos?
1: Cadê ela? Tá tranquilo, Rosa? Suave na nave?
2: Tudo legal. Quantos minutos aí no segundo tempo agora?
1: 20 também.
2: Pronto. Beleza.
1: Vamos ver se é... Aí tá com... Eu vou fazendo isso, porque eu não sigo as perguntas, não. Porque então não,
2: não
1: dá
2: é.
1: Tempo.
2: A gente vai conversando. Beleza. Né? Tô gostando então, da dinâmica da conversa.
1: Podemos.

0: Olá, comunidade CCA, estamos de volta com o segundo episódio com essa mulher porreta, Rosa Gonçalves, educadora, comunicadora social da Rádio Comunitária 104,9 Independência no Ceará, com programa todos os sábados, das 11 ao meio-dia, Vozes de Mulheres, escritora do livro Somos Todas Rosas. Então, agora, no primeiro... mostra aí, Rosa, seu livro, olha lá, ó. Somos Todas Rosas. Maravilhoso. Eu li uma crônica, eu quero ler o livro inteiro. E a crônica dela está disponível nas Crônicas Feministas da CCA, lá no nosso site. Associação Cultura Cidade de Arte.org. E nessa parte aqui, agora, nós vamos falar de ação. Mas antes de iniciar, a gente vai ouvir o que, que as ruas têm a nos dizer. Vamos lá para o bloco Vozes na Rua.
1: Você acha que a sociedade respeita as decisões das mulheres?
2: Na minha opinião, não.
3: Isso aí é muito preconceito em relação às mulheres. Elas ficam, para mim, em segundo plano. Ela não tem autoridade máxima em mim. Assim, fala por si só em primeiro lugar, não. Na minha opinião, não.
0: Lá na Elo Tintas.
1: Existe diferença entre liberdade para homens e para mulheres? E como que você percebe isso?
3: Com certeza. Há diferença, sim. Deixa eu ver como que eu percebo. Ai, deixa eu ver, tanta coisa. Machismo, narcisista, preconceito, individualismo. Nós vamos falar, é tanta coisa entre o homem e a mulher, que eles se acham sempre em primeiro lugar. Não que eu sou contra, jamais, né? Mas eles acham os melhores.
4: Não, no meu pensamento, não. Algumas pessoas, eu acredito que falta muita oportunidade e eu acho que isso vem do governo, de não ter essa oportunidade para todos.
1: Na sua opinião, o que ainda impede as mulheres de serem totalmente independentes?
5: Eu acho que a mulher hoje, muitas delas já lutaram por seguir o direito delas, né? Falta muitas delas também correr atrás também, porque elas têm direito, sim.
1: Você já presenciou ou viveu alguma situação de preconceito e como reagiu?
5: Não. Nunca tive preconceito comigo, não. Porque, assim, falar alguma coisa também, eu também bato também, então eu não fico calada, não.
6: Ah, já vi, mas só de indicação mesmo que a gente fica, né? Mas a gente, às vezes, entrar em certos tipos de briga acaba sobrando pra gente, né? Então a gente fica quieto. O ser humano hoje, cada dia que passa, tá muito ignorante, de uma forma geral mesmo. Então, antes você ter a sua paz, né? Do que ficar esquentando a cabeça com essas coisas, não compensa.
1: Você acha que todo mundo tem as mesmas oportunidades?
7: Não. Por quê? Uns nascem ricos, outros nascem pobres. Uns nascem ricos, outros nascem pobres. Uns nascem numa família estruturada, outros não. Mas eu acho que o pior é nascer numa família desestruturada. Dinheiro, é claro, é muito importante, dá uma qualidade de vida, da educação, da cultura. Mas o fato de nascer numa família de que os pais brigam muito, uma família que tem uns pais separados ou desfuncional, é pior.
1: O que é uma mulher forte para você?
7: Mulher forte?

0: É isso. Essas são as vozes na rua, Vânia e Andrei perambulando por Goiânia, ouvindo a população. E aí, Rosa, qual a sua opinião dessas diversas, dos diversos olhares? Nós gostamos muito desse quadro, porque nos aproxima do que as pessoas estão falando e pensando.
1: Me chamou muita atenção a voz desse moço, o último, né? Eu não sei se foi uma questão técnica, mas quando perguntou o que é uma mulher forte, né, a gente não escutou a resposta dele, né? Mas, assim, para dizer que, de fato, o homem tem dificuldade de perceber o potencial das mulheres, tá?
0: Então, Rosa, ele não deu conta de responder.
1: Viu?
0: Não foi falta de áudio,
1: pronto.
0: Não.
1: Pronto. Então, justificou aqui a minha compreensão, né? Que eu vejo que as mulheres, elas atravessam, né, muitas situações de desigualdade social. A desigualdade salarial também é muito presente, que a gente sabe que isso faz com que há essa desigualdade. A sobrecarga do trabalho doméstico, né, muito grande, preconceito, dificuldade de acesso às informações, a luta por saúde, a mulher que vai levar seus filhos para o posto de saúde, a mulher que leva os filhos para a educação, para a escola. Então, assim, é um excesso de tarefas, uma tripla, quarta jornada de trabalho para as mulheres. E hoje estamos aí enfrentando, né, um grande desafio, que é os que estão lá no Congresso aprovar a escala, contra a escala 6x1, que eles não
0: 6x1,
1: querem,
0: né?
1: 6x1 eles não querem, não permitem, né? Então, assim, os homens, infelizmente, têm essa dificuldade de perceber que a mulher é forte também, que a mulher também precisa ter tempo para o lazer, tempo para descansar, enfim, tem que ter essa igualdade, né, entre homens e mulheres. Eu tenho
0: Rosa.
1: Uma espécie. Sim.
0: Pode não, falar. Pode acabar. Acaba que depois quero te
1: não,
0: fazer
1: uma pergunta.
0: Não, ia
1: só dizer
0: pergunta.
1: Que eu passei pela uma experiência muito negativa dentro do movimento sindical, né? Onde apenas duas mulheres e a maioria dos dirigentes sindicais lá eram homens. Então, a gente enfrentou muito preconceito. Na hora da gente dar uma opinião, na hora da gente levar as pautas para discutir com o gestor, a gente era barrada. A gente era calada, era silenciada, tá? Até que a gente fez uma denúncia e saímos, porque a gente começou a adoecer. A exaustão foi tão grande de pressão que a gente saiu de dentro daquela luta sindical, da entidade sindical. Continuamos lutando juntamente com as categorias, mas dentro daquela unidade sindical que estava concentrada, a maioria por homens, a gente sofreu a violência política de gênero e nos afastamos. Então, isso para dizer que muitas mulheres que colocam o seu nome pela primeira vez para ser vereadora, para ser prefeita, elas, na segunda vez, elas se sentem muito... Não é que elas não queiram mais, está entendendo? Por que nós temos poucas mulheres... Também uma das razões são essas, de tanto sofrer a violência, o preconceito, então as mulheres não conseguem mais ter que enfrentar outra vez uma eleição. Mas isso a gente precisa desconstruir, a gente precisa acabar com isso. Quando a maioria das mulheres que tem capacidade, que nós temos, de estar lá para que a gente possa ocupar e ser ou metade ou ser maioria lá nos espaços de decisões. Porque somos nós a maioria nesse país. Nós somos 52% da população. Somos nós que sabemos o que é que nós precisamos, o que é que nossos filhos precisam, o que é que a população precisa, porque a maioria são mulheres. Nós não admitimos,
0: Rosa,
1: que sejam homens que governem para nós.
0: Eu vou te levar para outro caminho.
1: Certo.
0: Eu queria... A gente trata de uma... Todos... Os programas,
1: sim,
0: a gente tenta, eu penso que é isso, você já mostrou esse lado seu de guerreira, de lutadora, e você tocou num negócio que eu queria te perguntar, que eu quero conhecer um pouquinho mais a Rosa profundamente, né? Não só a mulher atuante e tal, e você já tocou. Eu tenho visto aqui, nós já vamos para quase 150 programas, E as mulheres que vêm aqui, eu tenho visto que todas já sofreram violências, sejam sexuais, psicológicas, patrimoniais, ou seja, todas as mulheres já sofreram isso. Algumas entram no grau de depressão profundas, outras vão para a luta. Enfim, cada uma tem uma reação. E eu queria saber a Rosa mãe, a Rosa mulher, a Rosa que está ali, que não sei se é ainda casada, mas que pode ter sido esposa, a Rosa cunhada e tal. Quais foram os seus maiores, seus mais íntimos desafios? E teve algum momento que você falou assim, eu não quero mais isso, eu vou ficar quietinha? Conta para mim um pouquinho disso, desse ser, dessa mulher.
1: Pronto. Márcia, esse meu livro, ele é autobiografia, né, também. Ele fala de mim, como eu fui uma pessoa que aprendi muito a falar sobre nós, o eu, muitas vezes era... Estou até trabalhando isso na linha da terapia, porque sempre eu coloquei o outro em segundo lugar, tá? Aliás, em primeiro lugar, e eu em segundo lugar. Agora que eu estou começando a despertar para esse lado de que a gente precisa cuidar primeiro de si para depois você cuidar melhor do outro. Mas aí, eu sempre tive essa capacidade de enfrentar desafio. Eu tive meu pai como referência na minha vida, sempre me mimava, sempre cuidava muito de mim, sempre me dava assim, o básico, né? Me colocou na escola para me estudar, me deu muito carinho, muito amor, muito afeto, né? E aí eu tenho uma figura paterna assim, como referência muito forte na minha vida. E aí eu tive alguns relacionamentos, né? Eu tive meu primeiro casamento com 18, 19 anos, tá? E quando eu casei, eu estava grávida. E aí eu fui abandonada pelo meu primeiro marido, meu primeiro companheiro, né?
0: Companheiro não, né?
1: Não é companheiro, eu não chamo ele de companheiro.
0: É um descompanheiro.
1: O primeiro homem que surgiu na minha vida, né? Eu fui abandonada com 8 meses. Ele mais novo do que eu. Então, ele era muito, nasceu num contexto assim, muito de não sair, de não ir festa, de não viver a sua adolescência, a sua juventude. Quando casou, ele foi viver esse lado aí, sozinho, né? Não me levava. E eu, grávida, né? Fiquei, assumi, minha família me apoiou muito. Então, assim, eu quase fui para o fundo do poço, tá? Eu fiquei deprimida, eu recorria às pessoas, chorava, angustiada, fiquei nervosa. Enfim, foi uma situação muito delicada. E aí, com o apoio da família, com o apoio da comunidade, da igreja, das amizades, eu consegui dar a volta por cima. E aí eu consegui fazer com uma ostra, criar dentro de mim pérolas para superar. E eu consegui.
0: Que coisa linda, Rosa.
1: Eu consegui, através...
0: Consegui criar pérolas dentro de mim para superar. Que
1: Isso.
0: coisa maravilhosa. Isso. Continua.
1: E aí eu superei, né? Superei esse relacionamento que foi bastante tóxico. Ele não me batia, me violentava, mas era uma violência psicológica, né? De começar a dizer que eu estava gorda, que eu não... Enfim, me deixou eu totalmente com a autoestima lá embaixo. Mas aí eu consegui dar a volta por cima. Tive muito apoio de famílias, de amigas, da própria igreja, porque eu comecei a me envolver nos trabalhos pastorais, no programa nas comunidades eclesiais de base, me fortaleceram muito. Então, isso eu considero que foram as pérolas que me fortalecer, mas que eu busquei isso dentro de mim, que eu era capaz. Aquele raminho, né, que nasceu achando que não ia ter todo esse potencial, eu busquei dentro de mim essa força e eu superei meu primeiro casamento. Depois eu tive um segundo relacionamento, que também eu tive. Sim, uma das mais pérolas, mais brilhante, foi o meu filho mais velho desse relacionamento, desse primeiro casamento, né? Tive um filho que hoje ele está com 38 anos. É um menino tranquilo, responsável, trabalhador, me fortalece, me ajuda. É meu porto seguro, meu filho mais velho. Depois com...
0: Qual que é o nome dele?
1: Paulo Jaime. Paulo Jaime.
0: Um beijo, Paulo Jaime. Sua mãe é ó?
1: É, aí depois aparece outro relacionamento, né? É, conheci uma pessoa mais velha do que eu e tive 15 anos com um relacionamento muito tranquilo, muito bom. Mas só que ele morava em outra cidade, eu morava na minha, ele morava em Fortaleza, na capital. Mas eu descobri que ele tinha um relacionamento, né? E aí eu não admiti eu estar com ele e ele estar com outro relacionamento. E aí eu pedi para ele escolher, e aí ele preferiu escolher o outro relacionamento que ele tinha. Dessa relação, que era muito tranquila, que era muito... Ele era uma pessoa que me tratava muito bem, com respeito e com muito amor. Eu tive outro filho, que é o André, meu caçula. Coisa também maravilhosa.
0: Né? Beijo, André! Paulo e André!
1: É, o André hoje está com seus 22 anos. Já tem o seu próprio negócio, né? Ele fez um salão de cabelo, ele é cabeleireiro. O meu filho mais velho trabalha também como gerente numa loja. E aí os dois se estruturaram financeiramente. É meu suporte, assim, de apoio emocional, afetivo. É, me deixam livre para mim ir para onde eu quiser, fazer o que eu quero, tá? Eles me dão essa autonomia. E aí, assim, a gente vive numa simplicidade e, ao mesmo tempo, numa vida muito tranquila, sabe? De muita certeza, de muito amor entre nós. E aí o mais velho já está casado, né? Mas mora também, eu construí minha casa... Eu vivia na casa da minha mãe até ter meu segundo filho. Aí construí minha casa, tive minha autonomia financeira. O mais velho mora na casa no segundo andar e eu moro na casa embaixo. Meu filho tem um salão vizinho e a gente vive assim, bem, né? Claro, de acordo, de forma muito simples.
0: Mas vive em bem, harmonia.
1: Com dignidade e harmonia.
0: Deixa eu te falar, nós estamos quase acabando de novo.
1: E rapidinho, e aí, só dizer que eu consegui um terceiro relacionamento.
0: Passa rápido demais, a conversa tá boa.
1: Ei, Márcia, só para concluir. Eu tive meu terceiro. Eu estou dizendo, só para concluir. Consegui um terceiro relacionamento.
0: Mas aí... eu quero um pouco desse mel seu.
1: E aí já está com 10 anos que eu tenho um terceiro relacionamento. E aí a gente se dá bem, eu vou para onde eu quiser, nós trabalhamos fora, ele vai para o trabalho dele, eu vou para o meu. Quando é fim de semana, ou quando eu viajo, ou quando mesmo eu estou em casa, nossas tarefas são compartilhadas, ele me ajuda nas tarefas de casa, na cozinha. Não me ajuda, a gente divide as tarefas, né? Uma das coisas que eu não gosto, Márcia, é acordar muito cedo. Eu acordo... Assim, eu saio para o trabalho 7 horas, mas eu me acordo 6h30. Quando eu me acordo, ele já tem feito o café, já tem feito a merenda, e aí eu levanto e já está as coisas mais ou menos encaminhadas, sabe? Então, a Rosa é
0: essa. Deixa eu te falar. Sim. Há tempos atrás, eu acordava muito mal-humorada de manhãzinha. Eu sempre tenho que acordar uma hora antes, então eu mato alguém. Ai, de quem levanta do meu lado, viu?
1: Pois é. E essa Rosa, né? A Rosa que trabalha...
0: Essa Rosa linda. É, Rosa... Essa Rosa que foi criando vários raminhos e cada vez desabrochando. Isso. E crescendo em outro. E aí, Rosa, eu queria te... pegando a sua experiência de vida pessoal, porque o trabalho também é uma vida pessoal, isso. A rádio é... Eu acho que a gente que decide nesse processo coletivo tem muito a ver. Eu, por exemplo, eu faço isso... Não é por altruísmo, é porque eu me sinto realizada fazendo isso. Pronto. Isso que eu faço faz parte da minha conquista de autonomia. Não é pelo outro, eu faço por mim, isso. Né? E a partir disso, pelo outro. E eu queria que você falasse para essas mulheres que estão nos ouvindo da importância, porque você foi se refazendo passo a passo. Você foi construindo e achou na coletividade, na organização, numa rádio comunitária, lugar de organizações, lugares de. É um lugar de possibilitar falas E eu queria que você falasse para quem, principalmente quem vai nos assistir, quem é de Independência, quem é do Ceará, quem é do Sul, para tantas mulheres que de repente querem, mas não têm. Eu acho que essa força, sabe? Você teve uma rede de apoio muito grande, isso é muito importante. Fala aí para essas mulheres, dá algumas dicas para elas, por
1: Pois é,
0: favor.
1: mas eu costumo assim, eu quando eu faço as rodas de terapia, uma da nossa metodologia é justamente essa, fazer com que as mulheres busquem dentro de si a superação, que é a força que nós temos, uma força interior que nós temos e que está lá escondida, e aí precisa de quê? Aí é onde precisa da rede de apoio. Nós precisamos ser escutadas, nós precisamos ser reconhecidas como sujeito de direito, nós precisamos ganhar confiança para participar da comunidade. E aí a gente vai buscando esse apoio e vai se fortalecendo e superando essas dificuldades, né? Então, assim, a escuta, ela gera acolhimento. Então, eu sempre tive a facilidade de buscar nas pessoas essa escuta. Me escuta, eu preciso falar. E na medida que você vai falando com outras pessoas, e as pessoas também vão falando para ti, você vai escutando a história de vida do outro e vai tentando também se fortalecer e dizer: eu também sou capaz de superar, eu também sou capaz de me fortalecer. E é por aí que a gente vai fazendo isso. Outra coisa é tentar quebrar o silêncio. Né? O silêncio, ele que atravessa muitas vidas das mulheres, as mulheres precisam ter esse espaço. E para isso a gente precisa lutar para que haja as políticas públicas. Nessas políticas públicas, da escuta, tá? De criar grupos. Aqui nós temos, na Independência, nós temos muito grupo de mulheres no CRAS, no CREAS, a Casa da Mulher, esses espaços, e agora a gente está fazendo umas rodas de terapia integrativa. Voluntariamente eu ajudo a fazer essas rodas de terapia integrativa, justamente para dar espaço para as mulheres falarem. Então a gente precisa escutar mais. O que é que as mulheres trazem no seu silêncio, no seu rosto amargurado, no seu olhar, tá? Na sua lágrima que cai? A gente precisa escutar, precisa dar confiança para que elas coloquem a sua voz, ocupe os seus espaços e se fortaleça. E aí, assim, você vai contribuir para as mudanças dentro da família, da comunidade e da sociedade. Então, isso eu consegui fazer isso e consigo, né? A cada eu tive a perdi meu pai de forma muito drástica, tá? Então, eu fui buscar dentro de mim essa força. Né? A força divina, eu acredito nesse Deus da vida que caminha conosco, que nos dá força, coragem e que está dentro de cada um de nós. Nós temos pérolas, né? Isso que eu já falei. Nós somos ricos de pérolas, de certeza, de fortalecimento. Nós temos que fazer com que a gente busque dentro de nós isso e nos fortaleça. E é isso o trabalhozinho que a gente faz.
0: Rosa, deixa eu te agradecer muito. Eu ia te perguntar, que é uma pergunta final nossa, o que é autonomia para você? Mas você já deu uma lição para a gente do que é autonomia, ou seja, você foi atrás da sua autonomia emocional, você foi atrás da sua autonomia financeira, você está indo atrás da sua autonomia subjetiva com a terapia. E eu vou passar a bola, mas eu quero falar uma coisa aqui que eu penso que você falou que é muito importante. A gente precisa escutar sempre. E a gente precisa escutar a outra pessoa, não a partir do umbigo da gente, né? Ou seja, ter sensibilidade. Então, esse trabalho dessas rodas de terapia, isso é excepcional, né? Espero que isso se multiplique. Você está falando do CRAS, o CRAS, isso está sendo também excepcional. A gente está vendo mudança. Nós estamos com um trabalho aqui de mapeamento da violência. A gente está vendo que tem hospitais públicos agora que o governo federal implantou para que mulheres que são estupradas tenham atendimento. Ou seja, há uma rede ainda para atender esse processo, mas a nossa luta é para que isso não aconteça. Ai, se esse mundo não precisasse disso. E aí eu queria que você deixasse o seu recado final para os nossos ouvintes, telespectadores, e quero te falar que foi um extremo prazer te conhecer ao vivo. Quero ser sua parceira e a CCA está aberta para você, para o que você quiser.
1: Obrigada, Márcia. Obrigada também à Vânia, viu? Que a gente foi construindo aí esse diálogo, esse programa hoje, né? Que é muito importante, tem que dar voz às mulheres, tem que a gente escutar também, né, a história de vida de cada homem, porque a gente vai se fortalecendo e vai dizendo, olha, a outra superou, também posso superar. Né? Então, isso é muito, muito importante. Então, assim, eu agradeço a todas vocês por esse espaço. E a gente está aí. Eu estou na edição do meu segundo livro, tá? Que é A Voz que Rasga o Véu. Tá? Mexe aí um pouco com as questões teológicas, porque o véu é aquele manto que as mulheres usavam, né? Acho que hoje ainda usa para ir para o casamento, né? Que é o véu de cobrir, que o pai entrega a sua filha para outro homem para dar continuidade. E aí, se for um pai perverso, né? Ele entrega para ele, tá aí, é tua, né? Como que seja um objeto. Então, o tema do livro, viu, que vai sair agora em julho, é A Voz que Rasga o Véu, o segundo livro. Porque o primeiro é esse,
0: sobre todas as vozes. E fica o convite para que a gente faça esse lançamento aqui também.
1: Isso,
0: tá?
1: Isso.
0: A gente pode fazer outro bate-papo quando estiver aí. A gente vai falar especificamente sobre esse livro. A gente tem algumas amigas que são escritoras, são poetisas. A gente pode chamar e fazer uma roda de conversa ao vivo.
1: Isso. E aí, assim, agradecer, né, que eu já falei, e também dizer que temos que descobrir dentro de nós as nossas potencialidades, as nossas habilidades, porque nós somos capazes, né? Eu também sou artesã, viu? Faço crochê na hora que eu estou assim, muito cansada, que eu chego do trabalho. Eu me sento no sofá e vou lá fazer crochê, né? Faço para mim, faço para as amigas, quando procura. E isso, e a gente vai vivendo dessa forma, né? Que o importante é ser feliz. Ser feliz com a família, com meus filhos.
0: Ó, Rosa, obrigada, querida. E para quem acompanhou a gente até aqui, eu vou reforçar o convite. Aliás, eu vou falar de... vou reforçar um convite. 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
1: Muito
0: um
1: bem.
0: Um beijo.
1: E amanhã...
0: Todas. Um beijo, Rosa.
1: Obrigada.
0: Pode falar, amor.
1: E o programa obrigada, amanhã, você. 11 horas, viu?
0: Sábado, 11 horas.
1: Trazendo o tema ligado. Amanhã. Amanhã é autonomia financeira. Vamos falar do Bolsa Família, da importância que isso traz para a autonomia das mulheres. Um beijo.
0: É isso, Rosa. Beijo. Tchau, tchau, Rosa.
1: Tchau,
0: tudo
1: Márcia.
0: De bom. Muito, muito obrigada.
1: Obrigada. Gratidão.
0: Tchau.
1: Tchau. Valeu.
0: Você não passou nossa vinheta, né? Tem nada, não.
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3: 11 horas e 25 minutos.

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2: Onze horas e 39 minutos.

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2: 11 horas e 53 minutos.

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1: Em 2025, o Brasil teve 72.529 acidentes de trânsito, com 6.043 mortos e 83.550 feridos, segundo o Anuário da Polícia Rodoviária Federal. Para combater esses números, existe a campanha Maio Amarelo, um movimento internacional de conscientização pelo trânsito seguro. O mês foi escolhido porque, em 11 de maio de 2011, a ONU decretou a Década de Ação para a Segurança no Trânsito. O Senado analisa vários projetos de lei que buscam mais segurança no trânsito. Um deles, que está na Comissão de Constituição e Justiça, torna inafiançável o homicídio no trânsito quando o motorista estiver sob efeito de álcool e faz o bafômetro ser obrigatório para os envolvidos em acidente. O texto é do senador Fabiano Contarato, do PT do Espírito Santo.
2: Se hoje um motorista, mesmo bêbado, mata alguém e fica no local, o delegado está impedido de lavrar o auto prisão em flagrante, porque não se imporá prisão em flagrante nem se exigirá fianças ao condutor que prestar pronto integral socorro à vítima ou que não fugir do local. Então, todos ficam, se recusam a submeter ao teste.
1: Em 6 de maio, uma medida provisória que prevê renovação automática da carteira de bons condutores, precisando apenas do exame de aptidão física e mental, foi aprovada em comissão mista e seguiu para a Câmara dos Deputados. Outro projeto aprovado recentemente e já transformado em lei criou o Dia Nacional da Mobilização em Memória das Vítimas de Trânsito, a ser celebrado no terceiro domingo de novembro. Da Rádio Senado, Márcio Maturana.
3: 11 minutos. 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
4: Um recado para o Gesiel Carvalho, tá aqui do meu lado, e o Pedro Pincer, tá no telefone agora. Eu sei que é difícil, mas tentem falar bem do Fluminense, hein? Oxi. Porque já tínhamos o Fábio Highlander e o Hércules, e agora temos o Hulk. E estamos atrás do Thor, do He-Man e do Capitão América. Aguardem.
5: The Avengers.
4: Olha, assunto para o Pedro Pincer, que está na ponta da linha, devidamente equipado com capa e espada. Bom dia, Pedro Pincer.
6: Pelos poderes de Grayskull. Bom dia a você.
5: Eu tenho uma força.
6: Bom dia a você, Gisiel. Bom dia, Adriano. Bom dia quem nos acompanha. Bem-vindo de volta, Gisiel.
5: Bom dia, tudo Pedro Pincer. Saudades de você, amigo.
6: Recíprocas, amigo. Você sabe que o Fluminense já teve um He-Man, que era o Rafael Moura, lembra?
5: É verdade. É, verdade. É bem lembrado.
6: É,
5: time de super-heróis.
6: Foi campeão brasileiro.
5: Um time que forma praticamente todos os super-heróis da Marvel. É. Por que que tá numa situação tão complicada, Pedro Pincer? Responda pra gente.
6: Falando em super-herói, tinha o Super Ézio. Também lembra?
4: Super Ézio. Super-herói Oliveira. Jânio Oliveira deu esse apelido pro Super Ézio.
6: Super-herói é pra isso, exatamente.
4: É verdade.
6: Mas tem que ver aí, não sei se é cómics, se é Marvel, mas tá precisando de uma criptonita pro Fluminense.
5: É verdade.
6: Quero dizer, o Fluminense tá por um fio aí na Libertadores, né? Depois do resultado contra o Poçante Independiente Rivadavia da Argentina.
4: É verdade.
6: Agora ficou difícil aí pro Fluminense. Tem que ganhar de 3-0 do Bolívar no próximo jogo.
4: Sim.
6: Né? E depois vencer o quem é o outro jogo?
4: Lá é o Deportivo
6: Laguaira. Laguaira em casa. Enfim, situação complicada aí pro Fluminense.
5: Também só
6: pode
5: também
6: ser que,
5: só tá pegando
6: pode ser que
5: pedreira também, né, Pedro Pincer?
6: Só times possantes.
4: Calma, pessoal. O Hulk tá chegando.
6: Pois é. E pode ser que o Fluminense acabe sendo caindo lá pra Sul-Americana. Onde está o Botafogo de futebol regatas nesse momento. Mas enfim, vai dar certo.
4: Vai dar certo, né? Vamos ver aí se os inimigos da Liga da Justiça.
5: Enquanto isso na sala de justiça, eu vou dizer o seguinte. Não vamos falar mal do Fluminense porque não precisa. Né?
4: Ele mesmo se ele fala mal. Ele mesmo tá.
5: Não vai ser preciso.
4: Tá fácil, não. Olha só, gente, vamos aqui. Daqui a pouco a gente fala de Sul-Americana, fala de Libertadores,
5: Lampions.
4: Fala de Lampions League. Porque vamos falar aqui de uma discussão no Senado. Um projeto aprovado pela Comissão de Esporte prevê que uma parcela dos recursos de impostos das BETs seja destinada à Comissão Desportiva Militar, que é ligada ao Ministério da Defesa.
5: O projeto seguiu para análise da Comissão de Assuntos Econômicos, a CAE, e a reportagem é do Rodrigo Rezende.
7: Parte dos impostos arrecadados de empresas de BETs no Brasil é destinado ao Ministério do Esporte. A Comissão de Esporte do Senado aprovou que deste montante, uma fatia seja encaminhada para a Comissão Desportiva Militar do Brasil do Ministério da Defesa, que é o colegiado que cuida do Subsistema Nacional do Esporte Militar. O senador Chico Rodrigues, do PSB de Roraima, destacou que o esporte nas Forças Armadas é presente em diversas áreas.
8: Ao assegurar o devido fomento ao esporte militar, a proposição viabiliza a manutenção e a expansão de iniciativas esportivas de excelência, tanto no âmbito do alto rendimento olímpico e paralímpico, quanto no tocante à inclusão social.
7: A estimativa inicial é que a cada R$ 1.000 arrecadados, entre 30 e 40 centavos, sejam destinados ao desporto militar. A autora da proposta, a senadora Leila Barros, do PDT do Distrito Federal, também lembrou a inclusão social promovida pelas Forças Armadas por programas esportivos e ressaltou o apoio das instituições ao esporte de alto rendimento do país.
9: São parceiros do alto rendimento, nós temos vários atletas em competições internacionais, Olimpíadas e Mundiais, que tem o apoio, né, seja em termos de infraestrutura, né, seja em termos de, até de logística ou de apoio mesmo financeiro das Forças Armadas.
7: A proposta segue para análise da Comissão de Assuntos Econômicos.
4: Tá aí, gente, a arrecadação das BETs, tem um monte de gente que recebe a arrecadação das BETs. Tem vários órgãos, o dinheiro é pulverizado. Tanto é que, como o Rodrigo bem explicou, ele fez um cálculo ali na minha frente, com base no texto da lei, que é um pouco complicado, de cada R$ 1.000 arrecadados, entre 30 e 40 centavos iriam para o esporte militar, Pedro Pincer. Só que é tanto dinheiro que as BETs giram, né, ou movimentam, que essa, que parece uma micharia, acaba virando uma bolada interessante.
6: Uma diferença danada, sem dúvida nenhuma. E, assim, a gente sempre falou aqui que todo mundo quer um quinhão desse valor que acaba sendo enorme, realmente, proveniente dos impostos das BETs, né? E acaba, o esporte militar não seria diferente, né? Até porque quando se fala que o Exército, a Aeronáutica e a Marinha acabam sendo fomentadores, né, de esportes, e acaba sendo importante que eles sejam também financiados de alguma forma também por esse dinheiro proveniente das BETs. A gente já teve, inclusive, aqui no Senado, não muito tempo atrás, né, inclusive audiências públicas falando justamente desses programas de esporte desenvolvidos pelas Forças Armadas Brasileiras, né? Uhum. E você vê vários atletas que tatuam ali a Força Armada pela qual eles representam, quer dizer, então acaba que não, me parece muito até justo que uma parte desse quinhão seja destinado para o esporte militar, o Adriano e Gisele.
5: Principalmente nas Olimpíadas, a gente vê muito isso, né, Pedro Pince? A grande maioria, eu não diria a grande maioria, mas uma grande parte dos atletas olímpicos.
6: Bem significativa,
5: eles têm algum tipo de apoio das Forças Armadas e sempre estão muito bem ranqueados, quando não, até medalhados nas Olimpíadas.
6: Sim, sem dúvida.
5: E é um dinheiro que vai ser muito bem usado, porque a gente, se ainda não sendo destinado, a gente já vê esse resultado. Você imagina aí com uma bolada vinda das BETs.
6: Como você falou, em modalidades que trazem medalha, que botam o Brasil no quadro de medalhas. O judô, eu lembro aqui agora, o próprio vôlei de praia, tem vários atletas que são das Forças Armadas, então acaba, né, justo.
5: E uma coisa, outra coisa, só para a gente fechar esse assunto, mas ainda falando de BET, a gente estava conversando ontem aqui, né, Adriana, na redação com relação a isso, esse dinheiro das BETs é um dinheiro assim tão avassalador que, eu não sei se vocês concordam comigo, mas digamos que hoje as BETs eram assim, a gente não vai mais patrocinar o esporte.
10: quebrar. Eita, o esporte.
11: Aí, acabou.
10: Quebrar. Tem clube, time, é tanto dinheiro, tanto patrocínio, e hoje está tão dependente desse patrocínio e desse dinheiro, que o esporte, principalmente o futebol, mas não só ele, depende umbilicalmente desse dinheiro das bets. Sem dúvida. Hoje a verdade é essa.
6: Para corroborar o que você está dizendo, rapidamente, a última matéria que eu fiz sobre o assunto, que inclusive eu entrevistei um representante da OAB, que era o presidente da comissão de jogos da OAB, ele me disse que o Brasil hoje é o quinto maior mercado mundial, global, de apostas esportivas. Então, você imagina.
12: Não, é uma coisa assim impressionante, é verdade. Tem uma corrente aí muito forte, né, que defende o fim das bets por conta aí da ludopatia, né? Sim. Do vício em jogos. É mais, esse desenrola aí, muita gente está. Programa das dívidas, muita gente está endividada por conta das bets, mas se acabar com as bets,
10: acabou com o futebol.
12: Vai, a pressão do outro lado é grande. Bom, a gente vai continuar acompanhando esse assunto. Agora vamos falar de Copa do Nordeste, a Lampions League.
10: Cadê a vinheta?

0: Olha, esse aí tá melhor que o original.
1: Muito mais bonito do que o hino da Champions League.
0: Olha só, definidos os quatro semifinalistas da Copa do Nordeste 2026 e, surpreendentemente, o Sport Recife está entre os semifinalistas, é isso, Jesus Carvalho?
1: O cara pede pra não falar mal do time dele no início do programa, mas na primeira oportunidade tacam surpreendentemente. Tá errado isso, Pedro Pinça. Não, surpreendentemente nada. Nós estamos... Surpreendente seria se ele não estivesse. Certo, aí tá bom, certo, porque bem. Vamos lá.
0: Olha a empolgação dele aqui, ó. Empolgado, tá empolgado.
1: Nós teríamos aqui, já temos os quatro semifinalistas da Lampions League, que é a Copa do Nordeste, e nós passamos pelo AS, não foi fácil não, viu, Adriano e Pedro Pincer? Foi um jogo onde eu diria que nós entramos de sapato alto, porque vamos jogar contra o AS, time da Série D, vamos jogar em casa, tá tudo certo, já começamos com 2-0, que nada, sofremos no primeiro tempo. Foi um jogo muito legal, assim, mas um jogo perigoso para os dois lados. Asa meteu duas bolas na trave, poderia ter feito gol se não fosse o Thiago Couto, que jogou muito bem, goleiro do Sport. E aí no finalzinho a gente fez um gol belíssimo, por sinal, o Filipinho cobrou uma falta assim magistral, mas sofremos até o final, aos 52 minutos. Não foi fácil, parabéns pro Asa aí, porque vendeu muito caro essa vitória do Sport. Não saiu barata, não. Mas ganhamos do Asa de Arapiraca, 1-0. O outro finalista, semifinalista, é o ABC. O ABC passou fácil, 4-0 no Juazeirense. O Vitória passou pelo Ceará e faltava o jogo Fortaleza e Confiança. E o Fortaleza ganhou do Confiança ontem, 2-1. Então temos aí Fortaleza, Sport, Vitória e ABC. Jogos de ida e volta agora. Esses jogos das quartas foram jogos únicos. E os jogos da semifinal serão jogos de ida e volta. No caso do Sport, faz o segundo jogo em casa, né? Fortaleza e Sport. E Vitória e ABC, o Vitória faz o segundo jogo fora de casa. Eu achei legal porque eu gosto do Vitória, não queria jogar contra o Vitória. Né? Eu tenho umas torcidas assim que a gente do Sport gosta. Por exemplo, Vitória a gente gosta, do Sport não gosta, do Bahia. A gente gosta do Remo. A gente gosta do Cruzeiro.
2: Não, Remo, não, porque eu tô traumatizado.
1: Eita, pois é, não queria tocar nesse assunto, sabe, Pedro Pinça?
0: Mas ele escolheu a dedo esse time, pra citar esse time.
1: Foi só pra dizer
0: cirúrgico,
1: Jesus. Algumas das torcidas que a gente gosta. Mas foi legal. Então teremos já aí, dias 19 e 26 desse mês, as partidas aí das semifinais da Copa do Nordeste. E vamos aí que a gente precisa dessa taça que a gente não ganha desde 2014, faz tempo.
0: Tá aí, viu, Pedro Pinto, vê como é que é, né? É o que tem pro Sport esse ano.
1: Meu Deus do céu.
0: Série B tá difícil.
1: É pelo lado
0: Copa
1: bom,
0: do Brasil,
1: Adriano.
0: Já foi embora.
1: Calma, é pelo lado bom, Adriano.
0: Ok, então. Algum detalhe, alguma informação, algum comentário sobre a Copa do Nordeste, ô Pedro Pincer?
2: Não, eu acho legal que o Sport Fortaleza é um confronto muito, muito forte, assim, mas o Sport decidindo em casa, né? Pode chegar mais uma final aí e ganhar um campeonato que não ganha desde 2014.
1: Verdade.
2: Não é isso? Então é isso aí.
0: Muito bem. Bom, agora vamos falar das competições sul-americanas. Temos aqui vamos começar com a Copa Sul-Americana, que interessa aqui diretamente ao Pedro Pincer, né? E o Botafogo, rapaz, Botafogo não toma conhecimento do Racing, o Pedro Pincer. Agora é só vitórias.
2: Na verdade, a gente teve mais sorte do que juízo, né? Porque...
0: Calma, Pedro Pincer.
2: É verdade.
0: Mesmo, porque...
2: Não, porque foi um jogo 2-1 pro Botafogo contra o Racing no Nilton Santos. Só que os gols do Botafogo, um gol foi contra, de um zagueiro chamado de César, e o outro gol foi o goleiro... Teve uma colaboração fabulosa. Então,
0: ele reconheceu isso lá na hora.
2: Então não foi um jogo que o Botafogo tenha jogado espetacularmente, não. Mas foi uma vitória bem importante. Segunda vitória contra o Racing, que era o adversário mais forte da chave. Né? E agora jogamos duas partidas fora de casa. Uma contra o Caracas, outra contra o Independiente Petroleiro da Bolívia, e provavelmente vai fechar em primeiro na chave, e tem grandes chances, em dando tudo certo, em se tratando do Botafogo, não quer dizer nada que vai acontecer, mas pode fechar a fase de grupos como o melhor classificado, o que garantiria a decisão em casa em todos os mata-matas até a semifinal. Então isso pode ser uma vantagem.
0: É verdade, tá? Então, queremos também destacar aqui a excelente vitória do Vasco, né? Contra o Audax italiano. Vasco é líder do grupo G, se bem que tá ali com o Olímpia. Parabéns pro Vascão. Importante, gente, que na Sul-Americana, só o campeão do grupo que garante vaga direto para a próxima fase. O segundo colocado tem aí uma série de playoffs,
2: tem um playoff com o terceiro colocado das chaves da Libertadores.
0: É verdade.
2: Então provavelmente o Fluminense estará no playoff da Sul-Americana daqui a algumas semanas.
1: Precisando de playoff. Que situação.
0: Playoff para Sul-Americana. Como é que você vê? Que é uma espécie de Série B da Libertadores da América.
1: Tinha que falar.
0: Vamos falar da Liberta, gente? Vamos falar do jogo, aliás, do não jogo. Que teve ontem do Flamengo lá na Colômbia. Gente, o que foi aquilo? Estamos em 2026 e ainda temos cenas como essa, meu caro Gesiel Carvalho.
1: Pois é, lamentável, né? A gente vê essas cenas aqui no Brasil e infelizmente não é só no Brasil, aconteceu. No jogo do Flamengo, não tinha condição de ter jogo, né,
0: Adriano? Não tinha.
1: A verdade é essa. Eu acredito que o Flamengo vai levar esses 3 pontinhos aí.
2: Vai.
1: Fácil. Agora, ruim pro futebol e ruim, como tudo, pro esporte, né? Porque a gente fala disso sempre e essa coisa continua, teima em continuar, que é a questão da violência, que é a questão de resolver as desavenças que teriam que ser resolvidas numa mesa, teriam que ser resolvidas numa conversa, são resolvidas com violência, com invasão de campo, com objetos no campo, inviabilizando uma partida que estava preparada para acontecer, ontem não aconteceu.
2: E tudo premeditado, né?
1: Tudo premeditado.
2: Claramente premeditado, porque quem criou a confusão de caso pensado foi a torcida do time colombiano, né?
1: Sim.
2: Então, o Flamengo realmente vai pegar esses pontos e provavelmente, assim, não dá para dizer provavelmente, porque estamos falando em Conmebol.
0: Sim.
2: Mas o fato é que devia se tomar uma punição exemplar aí.
1: Verdade.
2: E o time colombiano do Independiente Medellín ser banido aí de competições sul-americanas por algum tempo.
1: Realmente
2: foi bem feito.
0: É verdade. Então, só para situar aqui, ontem, no iniciozinho do jogo, o árbitro teve que suspender a partida por conta aí da falta de condições de segurança no campo, no estádio Atanásio Girardot. Na casa do Independiente Medellín. Agora o Flamengo então deve faturar 3 pontos e aí matematicamente se classificar para a Libertadores. Fluminense na UTI, no grupo dele, tá ali mal, tá uma situação muito complicada, tem que ganhar os 2 próximos jogos, como o Pedro Pinci destacou. Corinthians está liderando o grupo dele, empatou com Santa Fé no finalzinho. Tem aqui também o Cruzeiro, que está em segundo lugar no grupo dele, grupo que tem o Boca Juniors, vai jogar contra o Boca lá. Ou seja, nada está definido, enfim.
1: E o Mirassol, hein?
0: Mirassol.
1: Que coisa linda.
0: Reação maravilhosa do Mirassol, que agora é líder do seu grupo, o grupo G da Libertadores. Estou correndo aqui, gente, porque ainda temos aqui para falar da rodada do final de semana do Campeonato Brasileiro. Chegou, já veio logo aqui o Botafogo.
1: Duelo de alvinegros.
0: É, Botafogo contra o Atlético Mineiro lá na Arena MRV, em Belo Horizonte. Pedro Pince, sua perspectiva aí em relação a esse jogo, Galo e Botafogo.
2: Eu serei grato ao Atlético Mineiro pro resto da minha vida, só para dizer isso. Porque ganhamos a Libertadores deles, então jogar contra o Atlético será sempre um prazer até o fim da minha vida. Agora, falando agora de campo e bola, o Botafogo perdeu muitos pontos dentro de casa, né? Perdeu pro Internacional, que o jogo foi aqui em Brasília, mas o mando era nosso. Perdeu ponto pro Curitiba e perdeu ponto pro Remo. Então, em algum momento, vai ter que buscar esses pontos perdidos fora de casa, que se comece contra o Atlético Mineiro, que não vem bem também, né? Cedeu um empate aí para a Sul-Americana também, bastante complicado, que foi o jogo contra o possante Juventud Las Piedras do Uruguai. Vencia por 2-0 o Atlético até os 77 minutos e cedeu o empate. E agora sem o Hulk também, que é uma referência que foi embora pro Fluminense. Então tomara que o Botafogo aproveite esse período conturbado lá no Atlético e consiga os 3 pontos.
0: Tá aí, então. Vamos ver aí na rodada, né? Temos aqui alguns outros jogos. Fluminense joga contra o Vitória no
1: Clássico
0: Maracanã.
1: Clássico paulista também, né?
0: Corinthians e São Paulo. Grêmio e Flamengo também lá na Arena do Grêmio. Vasco e Atlético Paranaense. Só jogão aqui na rodada. Remo contra o Palmeiras, olha só.
1: Vai, Remo.
0: Olha aí. Tá bom, então, Remo, o Pedro Pinto não gosta nem de ouvir essa palavra, mas estamos aí. Deixa eu ver aqui o jogo do Sport Recife, deixa eu ver Sport. Não, tá na Série B, desculpa, eu sempre dei um lapso na memória.
1: Que coisa chata, que piadinha sem graça. Vamos falar de Champions League, os finalistas?
0: Bem rapidinho, gente, que o nosso tempo tá estourado, depois o Pedro Pinto tem um destaque final.
1: PSG e Arsenal, em quem vocês apostam? Vai dar PSG de novo bicampeão ou o Arsenal leva essa?
0: Acho que dá PSG.
2: Eu vou no PSG também.
1: Eu vou no PSG.
2: Vai ganhar o campeonato inglês e já está super satisfeito com isso, eu acho.
1: Eu acho que vai dar PSG, mas a minha torcida seria pelo Arsenal.
0: Tá, então.
2: Tá certo.
0: Algum destaque, Pedro Pinto, nesse finalzinho?
2: Destaque é a estreia que deve ser hoje do João Fonseca contra um sérvio, que eu não vou me atrever a dizer o nome.
0: Que não é o Djokovic.
2: Não, é um.
0: Ainda bem.
2: É um novo. Na ATP de Roma, né? Provavelmente o jogo é hoje. Não sei se já está marcado, mas vamos torcer aí pro João. É isso.
0: Tá legal. Pedro Pinto, muito obrigado aí pela sua participação. Até segunda-feira.
2: Eu que agradeço, Adriano. Obrigado. Um abraço, Gisiel. Prazer voltar a bater bola com você. Um abraço,
1: querido.
2: E um bom final de semana a todo mundo que nos acompanha. Valeu. Tchau, tchau.
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10: Olá, eu sou a Rita Zumba e começa agora o Pautas Femininas. Hoje vamos falar sobre violência obstétrica, um problema que afeta muitas mulheres brasileiras durante a gravidez, o parto e o pós-parto. Relatos de desrespeito, negligência, procedimentos feitos sem autorização e até humilhações ainda fazem parte da realidade de muitas pacientes. Essas experiências podem deixar marcas físicas, emocionais, sociais e também financeiras para as mães e famílias. Do outro lado, profissionais de saúde enfrentam dificuldades como falta de estrutura nos hospitais, escassez de recursos e pressão no atendimento. Em muitos casos, isso leva à chamada medicina defensiva, quando decisões são tomadas mais por medo de processos judiciais do que pelas necessidades da paciente. O debate sobre violência obstétrica vem ganhando espaço no Brasil e também no Congresso Nacional. Um exemplo disso é o Projeto de Lei 2373 de 2023, que propõe ampliar a proteção às mulheres e fortalecer políticas para um atendimento mais seguro, humanizado e respeitoso. No programa de hoje, vamos falar sobre os direitos das pacientes, os desafios da assistência obstétrica e a importância de combater práticas violentas no atendimento à saúde da mulher. A gente conversou com a doutora Ilka Flávia Barra do Espírito Pereira, vice-presidente da Região Norte da Federação Brasileira das Associações de Ginecologia e Obstetrícia. Na entrevista, ela fala sobre os desafios da assistência ao parto no Brasil, defende a importância do atendimento humanizado e explica por que muitas falhas no sistema de saúde acabam

0: esse termo obstétrica, porque parece que somos nós, obstetras, que estamos causando essa violência, né, determinando essa violência para a mulher. Muito pelo contrário, o obstetra está ali para ajudar a paciente no momento mais especial, que é o parto, seja ele o parto normal, que é o parto vaginal, ou parto cesáreo, ou até mesmo durante uma situação de abortamento. Enfim, atender a mulher na sua totalidade, com humanidade e capacitismo, no sentido da tecnologia, da ciência que o obstetra tem para fazer esse atendimento.
1: A senhora falou que não se usa o termo violência obstétrica. Quais seriam as situações que poderiam ser consideradas violência?
0: Essa violência pode ser de várias maneiras. De não ter vaga no centro cirúrgico para fazer um parto cesariano, não ter leito no hospital, não ter medicação, por exemplo, não ter lençol na cama, no leito onde essa paciente vai se deitar. Isso é uma violência, mas não é obstétrica. Mas claro que eu sei que muita gente fala, mas obstetra grita com a paciente, sai um pouco do prumo, eu diria. Infelizmente, somos seres humanos. A Febrasgo, e ela não compactua com esse tipo de situação do colega que grita com a paciente, que destrata essa paciente. Isso nada justifica o maltrato ou o destrato. A paciente deve ser bem acolhida, bem tratada, no momento mais singular da vida dela. Se um obstetra destrata uma paciente, se ele é rude, se ele trata de uma maneira que não é aquela que ela gostaria, ela deve sinalizar isso ao colega e pedir para que faça a troca daquele obstetra naquele momento. Isso é possível. O paciente, quando ele procura atendimento, ele deve e merece ser bem tratado.
1: O PL 2373 de 2023 fala sobre violência obstétrica e ginecológica. Na prática, como projetos de lei como este PL podem impactar o dia a dia das equipes médicas durante o parto, especialmente em situações de urgência?
0: Isso vai impactar durante o atendimento a essa paciente, no momento do atendimento, que é um momento muito sensível. Inclusive, impacta até na formação dos futuros obstetras e dos atuais obstetras que estão atuando na linha de frente nesse atendimento. Então, a gente está tendo uma diminuição muito grande do número de obstetras no país, porque a gente está tendo que fazer hoje um instrumento de obstetrícia defensiva. E não é isso que a gente faz, não é isso que a gente deseja. A gente quer, sim, continuar dando atendimento humanizado, pautado na evidência científica. É claro que, em muitos momentos, existem situações extremas, mas a gente acredita que a grande violência não é do obstetra, como querem colocar. A violência é a paciente chegar na sua maternidade para ter seu bebê, não ter uma vaga, não ter um leito. Isso é uma violência. Violência pode ocorrer em vários pontos nessa linha de atendimento e de tratamento da mulher. E que, em absoluto, nós, enquanto profissionais da saúde, enquanto obstetras, somos partícipes. Nós estamos, dentro de uma unidade de saúde, tendo que atender a paciente, muitas vezes em situações que não são aquelas que nós gostaríamos, que seria o ideal, mas que temos que continuar atendendo e fazemos o nosso melhor nesse atendimento.
1: A senhora falou dessas dificuldades que os médicos passam muitas vezes na hora do parto, quando tem que decidir por um procedimento ou outro. A mulher pode recusar algum tipo de procedimento? Como isso funciona na prática?
0: Pois, então assim, a princípio, é claro, a paciente tem a sua autonomia. Isso é claro, né? Ninguém vai fazer nada que a paciente não deseje. Nós, enquanto obstetras, estamos ali para orientar e compartilhar decisões. E se, vamos imaginar que ela diga, eu não quero que você faça um parto cesariano vendo que tem indicação, que o bebê está em sofrimento, eu vou ter que falar para ela, perfeito. Então, você não, a indicação agora é fazer uma cesárea, porque seu bebê está em sofrimento, eu tenho que fazer esse parto para garantir a vida do seu filho. Se ela falar, eu não quero, ela tem que assinar um termo dizendo para mim que ela está se responsabilizando por aquilo. Entende? Por exemplo. Então, são situações de extrema vulnerabilidade, tanto para o obstetra quanto para a parturiente. Então, o nosso papel é tentar desenvolver com a nossa paciente um diálogo, né, mostrando a ela as necessidades daquele momento, de cada processo, cada procedimento que vai ocorrer durante esse processo de trabalho de parto, para que ela entenda, compartilhar as decisões e mostrar que ao final desse

0: caminho, o foco principal é sempre a vida, esse binômio mãe e filho, que é isso que a gente deseja, que tudo corra bem, que ela fique bem e seu bebê também.
1: E que orientação prática a senhora daria para as mulheres que estão prestes a dar à luz?
0: Eu vou começar um pouquinho mais para trás. A primeira indicação para qualquer mulher que fica grávida é que ela procure o seu obstetra, que ela faça efetivamente o seu pré-natal. Os números dos estudos mostram que a mulher que faz um pré-natal adequado, com uma boa qualidade, quando eu falo qualidade, de atendimento, de frequência de consulta, na realização desses exames, né, como é preconizado pelo Ministério da Saúde, e que ao chegar nesse hospital, no hospital que ela vai ter o seu bebê, naquele momento que é o momento mais importante e mágico na vida da família, né, como um todo, ela conversa com o obstetra, que ela tire suas dúvidas, que ela argumente naquilo que ela acha que pode ou não pode fazer, e que, acima de tudo, ela siga as orientações dos profissionais de saúde, porque nós fomos capacitados para desenvolver essa condução do trabalho de parto dela. É claro que o trabalho de parto envolve muitos sentimentos, muitas vezes muitas dores, muitos medos, mas ela está dentro de uma unidade de saúde, com pessoas capacitadas, para fazer esse atendimento adequadamente.
1: E para o outro lado, qual mensagem final para os profissionais de saúde a senhora gostaria de deixar?
0: Para os meus colegas obstetras, que a gente entenda que a obstetrícia, é o termo obstetra, é obstrar, é esperar. Então, o trabalho de parto é uma espera, eu entendo que todo mundo fica muito ansioso, a doutora está demorando muito, mas às vezes essa demora faz parte do processo. Então, tanto o obstetra tem que entender esse processo, quanto a parturiente e seus acompanhantes.
1: Conversamos também com Raquel Andrade dos Santos, coordenadora da Procuradoria Especial da Mulher do Senado Federal. Ela explicou como o Senado vem acompanhando e debatendo a questão da violência obstétrica no país.
2: Bom, o Senado Federal tem atuado no sentido de debater o tema da violência obstétrica por meio de audiência pública realizada recentemente, por meio da discussão de projetos de lei importantes para o tema, e, sobretudo, na difusão de informações qualificadas, de estudos, de diagnósticos, para levar ao conhecimento da sociedade a problemática, a complexidade que envolve a problemática da violência obstétrica no Brasil.
1: Raquel Andrade dos Santos também destacou a importância da atuação conjunta entre diferentes órgãos públicos no enfrentamento da violência obstétrica. Ela lembra que esse tipo de violência atinge principalmente mulheres jovens, negras, com baixa escolaridade e em situação de vulnerabilidade social.
2: A Procuradoria Especial da Mulher, assim como o Comitê de Equidade de Gênero e Raça, assim como o Observatório da Violência contra a Mulher do Senado Federal, tem procurado promover informação de qualidade. Este tipo de violência é um tipo de violência que atinge, em sua maioria, mulheres jovens, mulheres com vulnerabilidade socioeconômica, mulheres negras, mulheres de baixa escolaridade. Então, levar informação acerca dos seus direitos a essas mulheres, dos direitos que ela possui durante a gestação, durante o parto, é atuar preventivamente. Iniciativas nesse sentido são articuladas com o Ministério Público, com o Ministério da Saúde, com o Ministério das Mulheres, porque nós compreendemos que a integração de serviços, a articulação é fundamentalmente estratégica para enfrentar o problema.
1: Raquel Andrade dos Santos também destacou a importância do diálogo entre o Senado e as entidades que representam os profissionais de saúde.
2: Além da produção normativa, né, competência da Casa, do Senado Federal, é importante que a fiscalização e que a articulação por parte do Senado seja realizada fundamentalmente com as entidades de classe, as entidades de classe que representam médicos, enfermeiros, técnicos da enfermagem, porque esses profissionais estão na linha de frente. São eles que apresentam de maneira sistematizada e organizada, subsídios para que a gente possa construir legislações que tenham possibilidade de execução e execução imediata, que conversem, que se conectem com a realidade das mulheres por meio dos elementos, dos dados, dos depoimentos trazidos por esses profissionais. As entidades da sociedade civil são fundamentais para que o Senado Federal possa fiscalizar essas práticas abusivas, possa provocar o Ministério Público, possa, inclusive, ter uma aproximação maior dos usuários, das usuárias do Sistema Único de Saúde. Segundo a Fiocruz, 45% das mulheres atendidas pelo SUS já sofreram violência obstétrica, enquanto no setor privado, 30%, o que ainda representa um número alto.
1: Raquel Andrade dos Santos ainda ressaltou que o enfrentamento da violência obstétrica precisa considerar as diferentes realidades vividas pelas mulheres brasileiras.
2: A gente precisa avaliar o impacto da violência obstétrica para as mulheres negras, para as mulheres indígenas, para as mulheres de baixa renda, com alta vulnerabilidade socioeconômica, para as mulheres com deficiência. Então, qualificar essa atuação é um processo estratégico, sistemático, e a Procuradoria Especial da Mulher está à disposição, não só para essa interlocução, mas também para o recebimento de denúncias de violência obstétrica, que podem ser feitas por meio do nosso canal de comunicação, que é o nosso telefone e o nosso e-mail institucional.
1: O Pautas Femininas de hoje fica por aqui. Participe do programa com sugestões, comentários ou críticas pelo WhatsApp da Rádio Senado, 619-8611-9591. Eu sou a Rita Zumba e o programa de hoje teve produção de Joyce Telles, edição de Anderson Mendanha e trabalhos técnicos de João Lira. Obrigada pela sua companhia e até a próxima.
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5: Você já jogou o bafo? Essa é das antigas, hein? Para quem ficou boiando e está procurando a tecla SAP, vamos explicar.
6: No jogo do bafo, também conhecido como bafo-bafo, os jogadores batem com a mão em figurinhas empilhadas em uma superfície plana, como uma mesa. As figurinhas são colocadas de cabeça para baixo. O lado da imagem fica virado para a mesa.
5: A graça da coisa é criar um deslocamento de ar, o bafo, que vire as figurinhas, também chamadas de cromos. As figurinhas viradas passam para o jogador que bateu. E as peças conquistadas ajudam a completar o álbum de figurinhas.
6: Estamos em plena temporada do jogo do bafo de norte a sul do país. Sabe por quê? É que foi lançado recentemente o álbum de figurinhas da Copa do Mundo de 2026. Essa competição, que vai começar agora em junho e julho, em três países: Estados Unidos, Canadá e México.
5: A edição deste ano do álbum da Copa é a maior da história, já que pela primeira vez, 48 seleções vão disputar o Mundial da FIFA. Até a Copa passada eram 32 seleções.
6: A Copa inchou e o álbum também. São 980 figurinhas, sendo 68 especiais. Os especialistas em álbum de figurinhas calculam que, sem recorrer à troca de cromos repetidos ou ao jogo do bafo, uma pessoa pode gastar até R$ 7.000 para completar a coleção.
5: Eita, Gisele.
6: Aí é complicado.
5: Tem que fazer um pé de meia
6: sobre
5: isso.
6: Tem que fazer um pé de meia sobre isso, né? Ai, meu Deus, 7.000 para completar o álbum, vou ter que arranjar alternativas.
5: É verdade, jogo do bafo. Tem também aí trocar as figurinhas com os amigos. Então, ó, é bom já ir treinando a arte do jogo do bafo e ficar atento às manhas que são manjadas pelos jogadores mais experientes. Fique de olho, por exemplo, se o adversário cospe, é isso mesmo, cospe ou usa uma cola, olha a trapaça, na mão para virar as figurinhas.
6: Meu Deus do céu, também tem mais, hein? Fica ligado aí se o outro jogador não entorta as figurinhas. Essa tática de entortar a figurinha facilita ali na hora da virada.
5: Ora, depois desse curso rápido de jogo do bafo, agora é marcar a brincadeira com os amigos para apostar as figurinhas do álbum da Copa do Mundo.
6: E claro, fica a nossa torcida para você não comprar muitas figurinhas repetidas, porque com 980 figurinhas pela frente, haja dinheiro e sorte para completar o álbum deste ano.
5: Por falar em torcida e sorte, também é bom cruzar os dedos para a seleção brasileira se dar bem na Copa. Se não der para levantar o caneco, pelo menos que não passe vexame nos gramados da América do Norte.
6: Pois é, minha gente, está chegando aí a Copa do Mundo. O álbum chegou antes da Copa do Mundo para que você possa aí completar esse álbum de figurinhas agora. Um cara 7 mil aí para poder completar o álbum, eu acho que ninguém vai gastar tudo isso, porque tem o jogo do bafo, tem a troca de figurinhas, e a gente vai tentar completar esse álbum inchado. Também uma Copa em três países, é como se fosse três Copas, né?
5: É verdade.
6: 48 seleções.
5: É muita gente.
6: É muita gente, né? Então é muita figurinha também, mas de qualquer forma, não dá para ficar sem o álbum de figurinhas. Então, completando ou não completando, eu ainda não comprei o meu ainda não, sabe, Adriano? Mas acho que esse final de semana eu devo comprar o álbum de figurinhas, comprando já algumas figurinhas também. É 7 contos, né? O pacote.
5: R$7, é.
6: Que vem 7 figurinhas, aí é. R$1 cada figurinha, pra gente jogar um jogo de bafo bom aqui.
5: Vamos combinar aí. Agora não vale roubar, hein, Gisele?
6: Não, fica tranquilo, eu vou só dar uma entortada na figura.
5: Não vale cuspir na mão. Essa de cuspir na mão eu já presenciei. Quando eu era criança, assim, eu jogava, tinha o jogo do bafo, tinha esse negócio. O pessoal fazia...
6: É.
5: E aí lá vinha a picaretagem. Mas olha, 980 figurinhas. Olha, Gisele, não vale comprar o álbum completo, hein?
6: Não, aí também não tem graça, né?
5: Porque só para dizer que tem um álbum completo ali, tem todos os cromos, não vale.
6: Bom, realmente é você fazer a troca. O álbum é só uma desculpa para interação, para esse tipo de resenha que a gente faz aqui.
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13: Mais de 90% das gestantes brasileiras têm acesso ao pré-natal. Beleza. Mas a mortalidade materna ainda é um desafio na saúde pública aqui no Brasil. Vamos conversar agora com a doutora Rossana Pulcinelli Francisco, que é ginecologista e obstetra, presidente da Comissão Nacional Especializada em Mortalidade Materna da Federação Brasileira das Associações de Ginecologia e Obstetrícia, a FEBRASGO. Doutora Rossana, bom dia.
14: Bom dia, tudo bem com vocês? Falar de um tema muito importante hoje, né?
13: Pois é. Doutora Rossana, por que, mesmo com índices altos de acesso ao pré-natal, mais de 90% das gestantes brasileiras fazem o pré-natal, a mortalidade materna ainda persiste?
14: Um problema muito grande que nós temos no Brasil e que a gente espera que agora possa ser enfrentado da forma correta é a gestação de alto risco. Então, quando a gente fala que a paciente faz o pré-natal, a gente está dizendo que ela faz o pré-natal na unidade básica de saúde, na unidade de estratégia de saúde da família. Mas quando se descobre que essa gestante tem algum problema, ela precisa ser encaminhada para um ambulatório de gestação de alto risco, fazer o seguimento lá e ter acesso a um hospital que atenda alto risco com qualidade. E isso ainda falta muito no nosso país.
13: Pois é, então aí é um gargalo quando sai da UBS para uma unidade especializada. Até a UBS, a gestante tem acesso relativamente fácil. Quando vai para o ambulatório, a coisa complica? É isso ou é outro fator?
14: É exatamente isso. Pela primeira vez, a gente tem uma possibilidade de ter esses ambulatórios de gestação de alto risco, até custeados, agora na rede Aline. Durante toda a nossa história da atenção à saúde materna, sempre foi pensado na unidade básica de saúde, mas hoje a gente tem 30% das pessoas que começam pré-natal vão ser uma gestação de alto risco. Então, é importante que a gente tenha esse espaço e agora um novo desafio, né? Que esse espaço consiga atender essas pessoas que estão grávidas de uma forma adequada e com qualidade.
13: Ah, ok. Doutora Rossana, quais são as principais causas da mortalidade materna?
14: As principais causas são hipertensão, e aí a gente está falando da pré-eclâmpsia, que é aquela pressão alta que acontece durante a gravidez. A segunda causa é hemorragia, e nós estamos falando da hemorragia pós-parto, e infecção, que é a infecção também após o parto.
13: Ah, Pois não, pode continuar, por favor.
14: A gente tem que 73% das mortes maternas, elas são por questões evitáveis no país. E isso é muito grave.
13: Interessante, porque tem uma preocupação, claro, com o pré-natal. É importante fazer o pré-natal na UBS. Se for uma gravidez de alto risco, tem que também ir para o ambulatório. Tudo bem, como a senhora explicou. Mas pelo que estou entendendo também, o pós-parto também é preciso que se dê atenção a ele, né, doutora Rossana?
14: Eu acho que do pós-parto é algo que a gente realmente precisa falar muito, porque culturalmente no nosso país as pessoas acham que febre é igual ao antitérmico, né? Então eu tenho uma febre, eu tomo um remédio para febre. E isso no pós-parto pode ser uma ação que deixa a gestante numa situação muito grave. Porque uma febre após o parto, a gente tem que pensar numa infecção no útero. E muitas vezes a pessoa que está ali cuidando do seu filho, ela não presta tanta atenção na febre. Ela toma um remédio para a febre passar, né? E é muito importante que a gente faça um alerta a toda a população de que febre após o parto não é normal. A pessoa precisa procurar o hospital imediatamente para que possa ser avaliada e cuidada da forma certa.
13: O que dizer, doutora Rossana, da hemorragia pós-parto, a HPP, temida HPP?
14: A hemorragia pós-parto, eu acho que talvez seja o nosso maior desafio político. Porque a hemorragia pós-parto, em 60% das vezes, não tem nada que eu possa identificar que uma mulher terá hemorragia pós-parto. E o Brasil tem em torno de 1.700, que eu não gosto nem de chamar de maternidade, eu falo que são lugares onde nascem crianças, que fazem menos de 100 partos por ano. Fazer menos que 100 partos por ano é um parto a cada 3 dias. É impossível manter uma maternidade. E esses locais geralmente não têm sangue. E o que que acontece? 60% eu não tenho fator de risco. Então eu não vou identificar antes que ela sangre. Ela sangra numa maternidade pequena, que não tem equipe completa e não tem plantonista 24 horas, que também não tem acesso ao sangue, eu não tenho opção. Essa mulher vai acabar falecendo de hemorragia pós-parto.
13: Essa é realmente uma situação aí bem complicada, né? Muitos locais no país, então não tem estrutura, né?
14: Não, e é uma situação política. Porque, na verdade, os prefeitos dessa cidade é que precisam entender que essa não é uma maternidade segura para as mulheres, para as pessoas grávidas da sua cidade, e decidir pela regionalização, que é a forma segura de cuidar dessas pessoas.
13: Ou seja, ir para um centro mais especializado, porque caso ocorra uma HPP, uma hemorragia pós-parto, nesse centro especializado, talvez aí numa cidade médio porte, grande porte, a mulher tenha condições de ser atendida adequadamente, seria isso?
14: Eu acho que nem é para uma cidade de grande porte. É uma cidade dentro da região e que tenha um número ali de que consiga manter 500 partos por ano e que tenha uma equipe completa e que tenha acesso a sangue. Né? Então, não é uma questão de colocar tudo num centro terciário, não precisa ir para as capitais, não é nada disso. Mas, por exemplo, cidades muito pequenas, né? Uma cidade com 50 mil habitantes provavelmente teria uma estrutura para isso.
13: Ok, estamos conversando.
14: Agora, quando a gente fala de cidades muito pequenas, aí é difícil.
13: É verdade. Estamos falando com a doutora Rossana Pucineri Francisco, que é da Febrasgo, Federação Brasileira das Associações de Ginecologia e Obstetrícia, assunto mortalidade materna. Falamos muito aqui, doutora Rossana, sobre o que o poder público pode fazer, equipar melhor os centros de referência para gravidezes de alto risco, as maternidades estarem mais bem equipadas para lidarem com a questão aí da hemorragia pós-parto ou outros problemas que podem vir após o parto ou mesmo no pré-natal. Mas agora, o que a gestante pode fazer para que ela contribua para a redução da mortalidade materna, dos índices de mortalidade materna?
14: Tem um ponto muito importante e que aí eu parabenizo vocês pela entrevista, pelo espaço. Nós precisamos falar com todas as pessoas sobre mortalidade materna. A gente fala que a mortalidade acontece por 3 demoras. E a primeira demora é exatamente a demora da gestante de perceber que tem alguma coisa errada com ela. Essa é a primeira demora. Então, à medida que a gente fale mais nos meios de comunicações sobre como é, então, se a gestante tiver dores de cabeça, perceber que os pés estão inchando, ela precisa procurar um serviço de saúde. Se ela tem febre após o parto, precisa procurar o serviço de saúde. Em relação à hemorragia, a presença do acompanhante junto com a gestante pode nos ajudar muito na percepção de que aconteceu um sangramento. Porque às vezes o sangramento é no parto e às vezes ele é depois do parto. Então, é muito importante que a gente reforce essas questões. A segunda demora é a mulher conseguir chegar a um hospital e o hospital no nível correto da gravidade do problema dela. E o terceiro, sim, aí é o cuidado hospitalar, que precisa ser de muita qualidade.
13: Ok, doutora Rossana, muito obrigado aqui pela entrevista, pelos esclarecimentos, pelos alertas. Bom dia para a senhora, até uma próxima oportunidade.
14: Bom dia a todos os ouvintes e parabéns pelo programa. Parabéns, tchau.
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15: Oi, pessoal, sou Anderson Mendanha e se você gosta de histórias emocionantes e cheias de significado, a dica de hoje é o livro Quatro Patas, a História de Pituco. Escrito por Tiago de Moraes das Chagas, em parceria com o jornalista Ramon Barbosa Franco e publicado pela editora Mustache Comics. A obra conta a história real de Pituco, um vira-lata carismático que chegou à família de Tiago durante a pandemia, lá em 2020. O que seria apenas uma surpresa para alegrar o filho, acabou se transformando em uma relação profunda de amizade, companheirismo e inspiração. Com linguagem simples e capítulos curtos, o livro mostra o dia a dia desse cachorro cheio de personalidade. As travessuras, as descobertas e os momentos de carinho que ajudam a construir uma narrativa leve, afetiva, fácil de acompanhar. Mas essa não é apenas a história sobre um pet, é também um relato sobre como os animais podem transformar as pessoas e deixar marcas que permanecem para sempre. A convivência com Pituco, por exemplo, ajudou Tiago a tirar do papel um antigo sonho, criar o universo das HQs Rádios, um projeto que ganhou forma justamente a partir dessa conexão entre o humano e o animal. O livro também chama atenção pelo cuidado visual. A edição traz fotos, ilustrações coloridas e reflexões que ajudam o leitor a mergulhar ainda mais nessa história de afeto e convivência. Em outro momento marcante da narrativa, o autor compartilha a dor da perda do cachorro, vítima de um atropelamento em 2024. Mesmo assim, o tom do livro não é de tristeza, mas de homenagem e continuidade. A mensagem é bem clara. Quando existe amor, a memória continua viva. E a literatura pode ser uma forma bonita de manter essas histórias sempre presentes. Quatro Patas é classificado como infanto-juvenil, mas conversa fácil com leitores de qualquer idade. É uma leitura para quem gosta de histórias reais, para quem tem ou já teve um animal de estimação e também para quem acredita na força das conexões sinceras. Mais do que contar a vida de um cachorro, o livro fala sobre recomeços, criatividade e sobre a capacidade que as boas lembranças têm de nos impulsionar. Quatro Patas, a História de Pituco é, no fim das contas, uma leitura sensível, humana e inspiradora. Uma boa pedida para quem procura uma história tocante, daquelas que aquecem o coração e fazem a gente lembrar do valor das pequenas grandes relações do dia a dia. Eu, Anderson Mendanha, vou ficando por aqui. Se você quiser outras dicas de leitura, acesse o Instagram e use a hashtag Dicas Autores e Livros. Um grande abraço e até a próxima. Boa leitura!
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0: boa tarde, uma ótima tarde pra você, tudo bem? Eu me chamo Cátia Oliveira, esse é o nosso Sempre Sucesso, iniciando mais uma vez aqui pra você. Como hoje já é dia 8 de maio, domingo aí, é o dia das mães, então eu já quero desejar um feliz dia das mães pra todas as mães que estão aí na escuta, pras mães dos meus ouvintes, pra minha mãe aí especial que com certeza tá aí na nossa escuta, e pra todos aqui do nosso município e pra você que tá ouvindo aí fora do município também, tá? Então, feliz dia das mães pra todas as mães que escutam o nosso programa e eu relembro, tá bom? É, hoje à tarde, no Sertão Encanto, terá o sorteio aí especial para o Dia das Mães, tá? Então, manda sua mensagem, participa, que automático você já vai estar participando aqui do nosso sorteio no fim da tarde, tá? Então, eu vou iniciar o nosso programa de hoje com exemplo de mulher, com a Isla. Pra iniciar, pra abrir o bloco, tá bom? Pra oferecer aí pra todas as mães que estão ligadinhas com a gente, tá? E eu vou falando com o seu Anselmo. Boa tarde, seu Anselmo, tudo bem?
1: Boa tarde, Kátia. Por favor, coloca aí para o seu amigo a música do Roberto Carlos, chamada Vivendo por Viver. Muitíssimo obrigado. E você tem um final de semana com muita paz e muitas alegrias. Motivação, minha querida. E Deus lhe abençoe. Um abraço.
0: Obrigada, seu Anselmo. Um abraço aí para o senhor também. Obrigada pelo carinho da audiência e da participação. Para fechar o nosso bloco, a gente escuta com Roberto Carlos, Como é Grande o Meu Amor por Você.

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Em aguardo a sua participação. 88998029285. A gente curte agora mais uma seleção aqui, a gente faz esse programa. É com algumas músicas, né? A maioria, espero eu, de acordo com o que eu vou encontrando aqui, dedicado às mães. Então a gente escuta Mãe com Rick Renner. Eu queria dizer que te amo numa canção com Fernando Mendes.

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Volto com você agora, 2h37. Você manda sua mensagem, participa aqui comigo e eu tenho um convite para te fazer, tá bom? É a 12ª edição da Feira da Mulher Empreendedora, especial aí do Dia das Mães. É um momento especial para valorizar quem empreende, fortalecer a economia local e celebrar o Dia das Mães com carinho e oportunidades. Vai ser hoje, 8 de maio, a partir das 18h, aqui na Praça da Matriz. Com música ao vivo, sorteios de mimos e entregas de mudas de planta, em parceria aí com a Secretaria de Meio Ambiente. Participe e apoie o empreendedorismo feminino local. A gente curte agora Olhos Verdes, com Amado Batista, com Lindomar Castilho, Minha Mãe, Minha Heroína, e com Zé Ramalho, Kryptônia.

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com você 3 horas, 1 minuto. A gente vai curtindo uma seleção musical internacional com Alphaville, Forever Young, com Rick Astley, Never Gonna Give You Up. E a gente vai curtindo, que eu não vou ler esses nomes aqui não, porque as músicas hoje que eu selecionei aqui estão com os nomes difíceis. Mas a gente vai curtindo músicas aí da atualidade, músicas mais antigas, mas com a qualidade.

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volta com você, 3 horas 34 minutos. A gente escuta agora mais uma seleção musical. Vou falando com o nosso amigo Giovanni, ligadinho com a gente em Crateus. Ele pediu aí a música Serei a Rainha. Sereia ou Rainha? É essa, né, Giovanni? Com Bruno e Marrone. Pediu pra oferecer pra mim, pra o Josiel, pra Sara, pra mãe dela, a dona Jusilene, pra sobrinha dela, a Alana, e para o seu Liberato. Um abraço, Giovanni. Obrigada pelo carinho da audiência e da participação aqui comigo.

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0: é 3 horas 46 minutos. Eu vou falando aqui com a minha mãe, a Marina, ligadinha com a gente no mutirão. Boa tarde.
1: Eu queria pedir uma música do Amada Tista, Chocolate com Pimenta.
0: Tá certo, mãe. Muito obrigada. Um feliz Dia das Mães. E a gente curte então, Chocolate com Pimenta. E já já a gente curte Batendo a Porta do Céu com Zé Ramalho, tá? O nosso sorteio tá se aproximando, então. Siga mandando sua mensagem, participando. A gente decidiu dar uma antecipada no sorteio. Então, manda sua mensagem que ainda dá tempo de você participar.

0: volta agora com você, exatamente 3 horas e 55 minutos. Dona Zilda, no loteamento Nova Betânia, tudo bem, minha linda?
1: Boa tarde, Cátia. Ei, Cátia, eu queria pedir aquela música do Júnior Viana, Quero Ser Que Nem Vovô. Aí eu quero oferecer para o Edson e para o Cristóvão, para a Edinária, para toda a minha família na Rua da Placa, viu? Curti aqui.
0: Obrigada, Dona Zilda. Um abraço para a senhora e obrigada pelo carinho da audiência, da participação. Então a gente curte Eu Quero Ser Que Nem Vovô com Júnior Viana.

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0: tarde especial pra você. Eu volto agora com o nosso Sertão Encanto, trazendo um forró aí pra você nessa tarde. Então, Anselmo, boa tarde.
1: Boa tarde, Kátia. Por favor, minha amiga, coloque para mim Mala Sem Alça com a música chamada Amo Amar Você. Muito obrigado. Felicidades para você. Que Deus lhe proteja.
0: Nada, seu Anselmo. Um abraço aí para o senhor. Obrigada pelo carinho da audiência e da participação. E eu vou falando agora com o nosso amigo Giovanni. Ele pediu uma música dos Brasas do Forró. Diz que pode ser qualquer uma e pediu para oferecer aqui para mim, para o Josiel, para todos os ouvintes que estão na sintonia aqui com a gente. Um abraço, Giovanni. A gente curte e já já eu volto. Fique esperto que já já é o nosso sorteio.

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1: Você agora exatamente 4 horas 19 minutos. E eu tô aqui já com o nosso amigo Jossiel. Boa tarde, Jossiel.
2: Boa tarde, amiga Kátia Oliveira. Estamos aqui, né, para fazer um sorteio bem legal aí pro Dia das Mães, né? Momento triste, né, amiga? Porque, assim, a gente ia até cancelar o sorteio, mas em virtude dos nossos ouvintes, para a gente também ser fiel a eles, a gente não vai cancelar. Mas a gente, antemão, amiga Kátia, faz aí um desabafo, né? E também deseja os nossos votos de sentimentos também à família da nossa querida sócia, Dona Terezinha, né? Que veio a falecer hoje. E assim, a gente tá muito triste aqui da rádio, porque ela é mãe, né, da nossa colaboradora Antônia de Maria, do Wagner Torres, da Marcela, do Ortagnã, da Tereza, né, e do Jairo também, que já trabalhou aqui, né. Então,

0: É, Jaciel, realmente é um momento feliz e triste ao mesmo tempo, né? O Dia das Mães se aproxima e a nossa querida Antônia de Maria perde sua mãe em um dia tão próximo, né? Mas a gente deseja aqui os nossos sentimentos, o nosso apoio e que Deus receba ela num lugar aí melhor do que esse que nós vivemos. Então a gente dá seguimento, vamos aí com o sorteio. É, mesmo com esse momento triste, como a gente já tinha feito essa divulgação, para ser honesta com vocês e para que vocês possam ser presenteados aí no Dia das Mães, a gente dá seguimento ao sorteio.
1: Amiga Kátia, foram quantas pessoas aí que estão participando do sorteio?
0: A gente tem aqui no total de 9 participantes.
1: Olha aí, poderia ser mais, né?
0: Poderia ser mais.
1: Divulgamos, fizemos a divulgação. Não foi tão grande, tão rápida, porque a gente conseguiu os prêmios aí devagarzinho, né? Mas estamos aqui. E também, Kátia, a gente vai agradecer

0: Pronto, Kátia. É, eu quero agradecer aqui a Amoras Makes, né? Que ela fez um pacotinho lindo aqui pra gente, né? É uma cesta, né, Kátia? Uma cesta aí com
1: Isso.
0: cosméticos. E aí, um cartãozinho, a coisa mais linda, desejando Feliz Dia das Mães. Obrigado aí, Amoras Make, por ter doado nessa cestinha. Vem aí com uma limpeza, uma hidratação intensa, né? Um espelhozinho também para ajudar você a enxergar seu belo rosto, mamãe. E queremos aqui, Kátia, parabenizar todas as mães antecipadamente. Eu quero, inclusive, parabenizar a minha, porque hoje é aniversário dela. Hoje é aniversário dela, eu sou suspeito para falar da minha mãe, Joana, né? Hoje completa mais um aninho de vida. Tá chegando os cinquentão, né? Tá com 48, se eu não falho a memória. E obrigado, né, mãe, por todo o ensinamento que a senhora tem me dado.
1: Eu quero agradecer também ao nosso amigo Ivan aí da Floricultura, que também disponibilizou um brinde pra gente. Você, mamãe, que gosta aí de receber flores, pois hoje a gente vai ter o sorteio da mais desejada pelas mamães que gostam de flores, a famosa Rosa do Deserto. Então, você, mamãe, que gosta e que participou, você já está concorrendo e a gente vai agora já iniciar o nosso sorteio aí com as pessoas que participaram aí nessa semana e no dia de hoje também. A gente inicia por qual prêmio, amigo Jociel?
0: Amiga Kátia, a gente vai iniciar aí com, sendo justo também, né? A primeira pessoa que nos deu o brinde, que foi ao Ivan Costa, né? Da Floricultura. E aí você quiser também ver outras novidades, né, Kátia? Pode ir lá também. Ele sempre está disposto aí a doar rosas, falou comigo, tanto também com a Kátia, que quando precisasse, e a gente vai atrás e ele, né, está de pronto a atender. Amiga, vamos sortear o primeiro?
1: Vamos sortear então.
0: Kátia, nós vamos sortear no sentido de, num aplicativo, né, Sorteio-me, de 1 a 9. Então, não vai ter nada de papelzinho. Vamos sortear aqui com o nome para a gente ser bem justo, para a tecnologia levar a culpa.
1: Perfeito.
0: Vamos lá, então. Vamos lá sortear o primeiro, primeira pessoa. Inclusive, né, amiga Kátia, a gente já agradece a todos e todas que participam da programação, né, do Sertão Encanto, do Sempre Sucesso, do Tocando que Toca a Nossa Gente, de toda a programação da rádio comunitária, que aí a gente deixou aberto, né, não colocou nada de regras no Instagram para participar. Então, o primeiro sorteado ou a sorteada foi o número 5. Quem foi, Kátia, aí?
1: É a dona Leontina.
0: Olha, Dona Leontina, que coisa maravilhosa. Parabéns, Dona Leontina. Aí ele vai levar para casa um rosa do deserto, viu? Dona Leontina
1: Coisa
0: tá nos escutando na
1: boa.
0: Rua da Barragem, né?
1: Dona Leontina, que sempre a Rosilene vem aqui, ou ela também, traz aí os pedidos, adora uma cantoria. Um abraço para a senhora Dona Leontina. Assim que possível, a senhora vem aqui, que é para a gente buscar essa flor aí maravilhosa para complementar o seu jardim.
0: E aí, amiga Kátia, a gente fala que a pessoa vem buscar segunda-feira, tá bom? Porque já a gente tá no final de semana, a gente também não sabe como é que vai ficar a nossa programação, né? Porque também o falecimento da mãe da nossa amiga Antônia de Maria, a gente tá vendo também, porque assim, a morte, né, amiga Kátia, pega a gente de surpresa. Ela não escolhe idade, sexo, raça ou cor, não. Então, assim, a gente tá vendo também a questão de poder, né, fechar a rádio em momento de luto, né? Porque, assim, a rádio, ela escutava a gente e tal. Também tem toda essa questão, tá bom? Mas, seguindo aqui o sorteio, a gente vai sortear a última pessoa, Kátia. Kátia, tem uma novidade para você que surgiu aqui de repente na minha cabecinha doida.
1: Qual a
0: O
1: novidade?
0: Valdir da padaria também doou um bolo pra gente.
1: Foi.
0: Então tem dois bolos, né? Então a gente pode sortear agora, que já que é um programa bem grande, que o Tocando que toca a nossa gente, o Sertão Encanto, cantorias e forró e o Sempre Sucesso também. Vamos sortear outro sorteio para os nossos ouvintes? Viu? Ela aceitou, gente.
1: Sorteio é aqui mesmo.
0: Vamos sortear aí um bolo. Inclusive, Kátia, agradecer ao Valdir, que também é nosso apoiador cultural, né? Sim. Ivan, está nos escutando, Ivan. Falta você apoiar a rádio, viu? Ser apoiador cultural da rádio, tá bom?
1: E aí é para você divulgar os seus buquês, que são lindos, gente. Uns buquês maravilhosos. Primeira vez que eu vi, eu fiquei derretida. Ele vende aí tudo aí, desde de coisas para jardinagem, das próprias mudinhas. Acho que a semente ele também vende. Então, um abraço para você, Ivan. Muito obrigada.
0: Pois é, amiga Kátia. Então, o Valdir doa aí um bolo, também nosso apoiador. E aí a gente agradece a padaria Santa Clara por ter doado aí um bolo para a gente fazer também...
1: O sorteio.
0: O sorteio.
1: Um bolinho aí no Dia das Mães, você vai comer aí ou sozinha, ou acompanhada dos filhos, dos netos. Então, aquele bolo aí para fazer o seu café da manhã, o café da tarde, como você prefere.
0: Exatamente, imagina aí tomar um cafezinho da tarde com um bolo bem quentinho, gostoso, né? Muito bom, né, Kátia?
1: Pois, para fazer um mistério, vamos deixar o bolo por último?
0: Vamos fazer, deixar o bolo por último. A gente, então, agora vai sortear a querida cesta, né, da Moras Make. E aí vamos ver aqui quem é que vai ganhar esse sorteio. Era o tocador, mas só tocava. Ninguém botou. Kátia, número 2. Quem é o número 2?
1: Quem será? Número 2 de hoje aqui é a minha mãe, a Marina.
0: Não acredito, não.
1: Pois acredite.
0: Ela disse que ia ganhar. Viu, gente, como palavra tem poder? Ela disse, eu vou ganhar. Olha que legal, rapaz.
1: Ela disse que ia ganhar logo da Amoras Make, viu? Realmente ela tava certa.
0: Viu, dona Marina? Palavra tem poder.
1: Nós não trapaceamos. É pelo aplicativo que a gente tá fazendo, tá bom, pessoal?
0: Gente,
1: tanto que ainda tem o bolo aí pra gente, né?
0: E a gente faz o mais correto possível, porque assim, a gente pode enganar nós mesmos e vocês, tá? Mas a Deus a gente não engana. Então é por isso que a gente faz tudo correto, pra que seja tudo bem feito. Tudo assim dentro dos conformes, né, Kátia?
1: Isso.

0: Pois é, amiga Kátia, assim, tem gente já pedindo pra gente colocar o nome no sorteio, mas infelizmente não deu, né? Deixa pra próxima. Amiga, vai ter... Vai, a gente já deixa teu nome aqui pra o sorteio de sábado, né? Programa Vida de Mulher. Isso, amanhã.
1: Pois, amiga, fica ligada que amanhã também tem sorteio.

0: programa, que coisa boa.
1: Que coisa boa.
0: Ai, que legal. Gostei, viu? Obrigado. A gente fica muito feliz com vocês. E já já a gente fala, depois que a gente terminar esse sorteio do bolo, a gente fala com vocês já já, tá bom? Como é que vai ser, como é que a gente vai pegar os salgados. Pronto, amiga Kátia, vamos para o nosso último sorteio.
1: Vamos nessa.
0: Assim, fala o nome das pessoas que tá na lista aí,
1: pronto,
0: né, participando.
1: A gente tem, né, a Altina. A gente tem a Altina. A gente tem aí a Marina, minha mãe, que ela já ganhou. A dona Lucilene, a número 3. A dona Beta, com o número 4. Dona Leontina, que também já ganhou, com o número 5. A dona Cabocla, de número 6. A dona Totonha, com o número 7. A dona Maria, com o número 8. E a Zilda, com o número 9.
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0: E aí, se você quer presentear a sua mãe com uma coisa também... eu não sei. Kátia, a gente, numa dúvida, muitas vezes a gente tem tanta dúvida de dar presente, né?
1: Sim.
0: Aí, por que a gente não dá comida, né? Aí, tu imagina aí um lanche desse, a pessoa ganhando um cento ou meio cento de salgado. Menina, eu ficaria... Se eu fosse mãe, eu ficaria apaixonada, porque é muito bom.
1: Muito bom.
0: Imagina aí com a coquinha
1: salgado,
0: gelada.
1: Salgado, com a coquinha, com o suco, pra quem não gosta de coca... Rapaz, não tem coisa melhor, não.
0: É bom demais. Gente, hoje é o Sertão Encanto especial do Dia das Mães, tá? Então vamos fazer um lereadozinho bem legal. Porque no final de semana tem outros programas e a gente não pode participar, né, Kátia?
1: É.
0: A poder até a gente pode, mas tem outras temáticas.
1: E também a gente já fica a semana toda, vocês já estão cansados de ouvir nossa voz.
0: Pois é, amiga. Então vamos lá para o sorteio do bolo.
1: Eu quero saber aonde é que vai ser esse bolo, porque eu quero comer um pedacinho.
0: Pois é. Kátia, vamos sortear aqui, tá? Gente, o sorteador, ele é assim. Quando a gente termina um sorteio, ele pede para não repetir o número ou encerrar. Então a gente vai fazendo o sorteio e não coloca todo mundo de volta não, tá? Então os sorteados, que foi a dona Leontina... que foi a Marina, ela já sai do sorteio automaticamente, tá bom? A gente já coloca esse comando aqui pro sorteador. Vamos sortear a outra pessoa. Número 7, Kátia.
1: É a dona Totonha.
0: Olha, dona Totonha, dona Totonha. Eita, dona Totonha, já prepara aí um suquinho. Prepara os pratos. Eu não tomo café, mas eu tomo um suquinho também.
1: Eu também tomo suco. Não
0: pronto.
1: Gosto de café, não.
0: Junto com a nossa amiga Kátia.
1: Pode ser até água. Já tá dando.
0: Não, amiga, vamos dar um prejuízo pra dona Totonha desse, não, pelo amor de Deus.
1: Abraço pra dona Totonha, que também sempre tá aí na nossa escuta, nas cantorias aí, sempre mandando a mensagem, participando.
0: Amiga, e nós encerramos, né, o sorteio. Obrigado a Moras Make, obrigado ao Ivan Costa, da Floricultura, né? Obrigado também à padaria e panificadora, né? Padaria e panificadora Santa Clara, aí na organização do Valdir e da Solange, que doaram esse bolo, tá? Dona Totonha, a senhora passa aqui para pegar daqui a pouquinho, tá bom? Daqui a pouquinho, ou no sábado, ou na segunda, tá certo? Que a gente vai ver direitinho e a senhora passa aqui, tá bom? Deixa para passar no sábado. Viu que é melhor? Que a gente come o bolo.
1: Ele só pensa em si, viu? Não pensa na colega.
0: Ai, meu Deus. Kátia, obrigado pelo espaço. Foi muito bom estar aqui apresentando contigo mais uma vez.
1: Eu que agradeço aí por você ter vindo, articulado aí o sorteio também, né? Que foi uma perspectiva de nós dois fazer a articulação para acontecer esse sorteio de hoje. Então, é isso. Esse é o nosso sorteio. Obrigada a todos que participaram. E a gente vai conversando aí pra ver a entrega, tá? Então, a gente vai curtindo agora. Essa eu vou colocar em homenagem à mãe do Jossiel, que tá completando aniversário hoje. Mais um ano de vida. A gente curte, então. Parabéns, meu amor, com mastruz com leite. E já já estou de volta junto com você.

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Eu volto com você agora exatamente 4 horas 47 minutos. A gente escuta agora mais uma seleção musical. Ninguém botou, ninguém botou. Feito só o meu grande amor, com a banda Magnífico e Verdadeiro Amor.

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0: das nossas cantorias. Seu Anselmo, boa tarde, tudo bem?
1: Boa tarde, Kátia. Por favor, ponha duas canções para mim com Paulo de Iguatu. A primeira chama-se Carta de Amor em Segredo. A segunda chama-se Senha do Coração. Muitíssimo obrigado. Tudo de bom para você. Que Deus te acompanhe. Um abraço.
0: Obrigada, seu Anselmo. Um abraço. A gente curte, então, esse primeiro bloco já com Paulo de Iguatu.

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0: com a dona Altina, ligadinha com a gente na Rua Boa Esperança. Tudo bem, amiga?
1: Ô, minha querida, boa tarde, Altina. Eu quero hoje curtir a canção Senhora Mãe, com Chico Oliveira. Amiga, tem a canção Vida Sem Mãe. Quem toca ela é Charlie Gomes. Muito bonita ela também.
0: Pronto, dona Altina. Pois então a gente curte as duas, tá bom? Pra senhora, um abraço especial e muito obrigada pela participação. Então, Senhora Mãe com Chico Oliveira e, na sequência, Vida Sem Mãe com Charles Gomes. Te curte e já eu volto com você.
2: A canção de Charles Gomes com Chico Oliveira, dedicada a todas as mães do mundo, especialmente a minha mãe, Dona Rizomar, na cidade de Catarina. Um abraço, meu amorzinho. Cheiro pra senhora, viu?

Gostaria de apresentar para vocês mais uma canção de mãe de nossa autoria. Há alguns anos, como vocês sabem, nós compusemos Senhora Mamãe, que modéstia à parte foi e continua sendo a canção de mais sucesso de todos os tempos, se tratando do tema mãe. Uma canção que fala de mãe viva. E agora nós fizemos mais uma letra falando de mãe falecida, para você que não tem mais a sua mamãe. E especialmente como uma forma de homenagear a todas as mães pelo seu dia e pelo seu mês de maio. Então vamos lá, canção A Vida Sem Mamãe, letra e música de Charles Lopes.

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0: volto agora já com o seu Zuca na Rua da Liberdade. Tudo bem, seu Zuca?
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2: 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Você...
0: Seu Zuca, eu vou ver aqui se eu consigo entender o áudio.

Mas o senhor manda outro áudio pra mim, que esse áudio do senhor ficou muito alto, o som atrás, eu não consegui entender muito bem o que o senhor disse, tá bom? Mas eu vou oferecer aqui pro senhor, enquanto o senhor vai me mandando outro áudio, a música O Meu Pé, de Mandacaru, tá bom? Então a gente curte, um abraço pro senhor.

0: volto agora, já tem áudio aqui do seu Zuka. Seu Zuka, tudo bem? Agora o seu áudio ficou melhor, eu consegui escutar melhor o que o senhor disse. Tudo bem?
1: Oliveira, eu queria escutar a música do Ignaldo Timote, Mamãezinha do Coração, viu? A música é muito boa, das mães, viu? Se você puder botar, você pode. Se puder, não pode, viu? Vem pra você, pra Ciel, e pra você também aí da rádio. E boa tarde, viu? Se puder botar, você pode. Minha mãezinha corada do meu coração, minha mãezinha querida do meu coração. Acho que é Aguinaldo Timóteo.
0: Pronto, seu Zuka. Eu achei um aqui com Aguinaldo Timóteo. O nome dela é Mãezinha Querida. Eu acho que seja essa. Então a gente curte, tá bom? Um abraço para o senhor e um abraço para a dona Caboclo. Feliz Dia das Mães aí. Para todas as mães que estão escutando as nossas cantorias.

0: Volto com você, 5 horas e 50 minutos. E eu agradeço o carinho da audiência, da participação. Segunda-feira, se Deus quiser, a gente volta pela manhã, tá bom? No Tocando que Toca a Nossa Gente. E eu te aguardo na segunda-feira, então, pela manhã. À tarde, na segunda, o Jociel estará fazendo sempre sucesso Tocando que Toca a Nossa Gente, tá? E a gente fica por aqui. Até a próxima, se Deus quiser, pela tarde, na quarta-feira. Tchau, tchau.
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2: 18 horas e 5 minutos.

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2: 18 horas e 19 minutos.
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1: 18 horas e 27 minutos.

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2: 18 horas e 53 minutos.

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1: GovBR alcança a marca de 500 milhões de assinaturas eletrônicas.
0: Saiba como proteger sua conta e evitar golpes virtuais. Cleide Lopes.
2: Você pode acessar na plataforma serviços digitais que vão ajudar a proteger seus dados contra golpistas.
1: Hoje, na apresentação da Voz do Brasil, Mariana Jungmann e Nazi Brum.
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1: 130 bilhões de reais em investimentos para modernizar a distribuição de energia elétrica no país até 2030.
0: O anúncio foi feito em evento que contou com a presença do presidente Lula.
1: O objetivo é melhorar a qualidade dos serviços prestados à população e incentivar o desenvolvimento e a geração de renda.
3: Foram renovados nesta sexta-feira os contratos de concessão de 16 distribuidoras de energia elétrica em 13 estados do país. Os contratos devem viabilizar cerca de 130 bilhões de reais em investimentos até 2030. Esses recursos serão investidos em projetos de modernização da rede, expansão de linhas de distribuição e aumento da capacidade de resposta a apagões e eventos climáticos. Por exemplo, segundo o ministro de Minas e Energia, Alexandre Silveira, os contratos agora incluem novas regras para melhorar o atendimento ao consumidor.
4: O objetivo é proporcionar atendimento mais eficiente, mais rápido, mais respeitoso aos consumidores de energia brasileiros. Bairros mais pobres terão o mesmo padrão de qualidade que os bairros mais ricos.
3: A renovação dos contratos beneficia cerca de 42 milhões de residências no país. Além disso, a expectativa é de que sejam gerados mais de 100 mil empregos. Presente na cerimônia, o presidente Lula falou sobre a importância da parceria entre Estado e iniciativa privada para garantir o fornecimento de energia em todo o Brasil.
5: Que a gente pode ter um país que nunca mais teremos apagão. E a renovação desses contratos, antecipando inclusive a renovação, é uma demonstração de que o governo tem confiança nos empresários, de que a gente pode apresentar ao Brasil a ideia de que o Estado pode trabalhar em parceria com os empresários e permitir que os empresários possam executar o trabalho da forma mais perfeita possível.
3: Durante o evento, o presidente Lula e o ministro Alexandre Silveira também assinaram a atualização de um decreto que moderniza o Luz para Todos, programa que leva energia a quem mais precisa e amplia o alcance da iniciativa para mais de 233 mil novas famílias. O objetivo é promover o uso produtivo da energia voltado à geração de renda. No caso do pequeno produtor Gilson Matos, de Canavieiras, no sul da Bahia, a chegada da energia elétrica trouxe uma verdadeira mudança de vida.
6: Era luz de vela, era o lampião, a água para chegar até aqui era uma dificuldade tremenda, tudo era mais difícil, a gente não tinha projetos. Então, depois da chegada do Luz para Todos, tudo mudou, né? Nos incentivou a plantar, a criar, produzir, fazemos hortas. Hoje nós já temos água com facilidade, porque nós já temos bomba elétrica. Tudo hoje ficou mais fácil.
3: Com a atualização, o programa Luz para Todos passa a priorizar grupos como mulheres, chefes de família, comunidades que necessitam de infraestrutura voltada à segurança alimentar e famílias em situação de vulnerabilidade. Reportagem Gabriela Noronha.
0: E o programa Gás do Povo tem data fixada e será pago sempre no dia 10 de cada mês.
1: Neste domingo, a Caixa Econômica Federal fará o pagamento do Vale Recarga para cerca de 2 milhões e 700 mil famílias.
0: Para ter acesso à recarga, o responsável familiar deve procurar uma das 25 mil revendedoras em todo o país, utilizando o cartão do Bolsa Família com chip ou o cartão de débito da Caixa.
1: Também pode utilizar o CPF e o código de validação que será enviado para o celular do responsável.
0: O programa Gás do Povo fornece a recarga de botijões de 13 quilos para 15 milhões de famílias inscritas no Cadastro Único.
1: Mas elas não recebem todas ao mesmo tempo. As recargas têm validade de 2 a 3 meses, a depender do tamanho da família.
0: O brasileiro está ganhando mais.
1: O valor médio mensal recebido já passa de R$ 3.367,00, o melhor da série histórica do IBGE desde 2012.
0: A melhoria nos rendimentos foi verificada no mercado de trabalho e também nos benefícios sociais.
7: É o maior rendimento da série histórica iniciada em 2012. O rendimento médio mensal do brasileiro foi de R$ 3.367 em 2025, um crescimento de mais de 5% em relação ao registrado em 2024. No universo de 212 milhões de brasileiros, 67% tiveram algum tipo de renda no ano passado. O aumento da oferta de trabalho foi o que mais puxou o incremento da renda. No ano passado, a população ocupada chegou a 101 milhões de pessoas e a massa de rendimento total dos trabalhadores atingiu quase R$ 362 bilhões. Também um recorde. Outras fontes contribuíram para o aumento da renda, como explica o pesquisador do IBGE, Gustavo Fontes.
8: Ao analisar por tipo de rendimento, se observa que 47,8% da população possui rendimento do trabalho, enquanto 27,1% tinham rendimentos de outras fontes. Entre esses outros rendimentos, o destaque vai para a aposentadoria e pensão, que abrangia 13,8% da população residente, seguida por rendimentos de programas sociais do governo, 9,1%.
7: A região sul manteve a maior proporção de pessoas com rendimento, cerca de 71%, enquanto o norte e nordeste apresentaram os menores percentuais, apesar dos avanços registrados nos últimos anos. Para o economista José Luiz Pagnussá, os números apontados pela PNAD mostram uma evolução no mercado de trabalho e nas políticas sociais.
9: Porque ao mesmo tempo em que o rendimento médio está subindo, temos recordes também no número de pessoas ocupadas. E além disso, dado o impacto das políticas sociais, esse recorde se dá também com os menores índices de desigualdade da história brasileira.
7: Na comparação com o período pré-pandemia, o aumento é mais expressivo. O rendimento médio de todas as fontes ficou 8,6% acima do registrado em 2019, o que mostra que a recuperação na renda se manteve de forma consistente até 2025. Reportagem Graziele Bezerra.
1: Cartão de crédito, cheque especial, crédito pessoal.
0: Brasileiros que não conseguem pagar dívidas nessas modalidades têm agora a oportunidade de sair do sufoco financeiro com o Desenrola Famílias.
1: Juros mais baixos, prazos mais longos e descontos estão entre as vantagens do programa.
10: Jácio Fiuza Júnior, de 73 anos, é jornalista aposentado e tem dificuldades para pagar as faturas do cartão de crédito.
11: Fiz a negociação, dividi em várias parcelas e do jeito que está, não baixa a dívida.
10: Assim como Jácio, 80% das famílias brasileiras têm algum tipo de dívida, principalmente com cartão de crédito, cheque especial e crédito pessoal, segundo a Confederação Nacional do Comércio. Agora, essas famílias têm a oportunidade de aliviar o orçamento com Desenrola Famílias. Podem participar pessoas com renda mensal de até R$ 8.105,00, com dívidas contraídas até janeiro de 2026, com atraso entre 90 dias e 2 anos. O programa prevê descontos de até 90%, linhas de crédito com juros limitados a 1,99% ao mês, prazos de até 48 meses. E ainda a possibilidade de usar até 20% do saldo do FGTS ou R$ 1.000 para abater dívidas. E pessoas com dívidas de até R$ 100 terão o nome limpo num prazo de 30 dias. O Desenrola também exige que as instituições financeiras invistam na educação financeira. Reinaldo Domingos, especialista em educação financeira, diz que é preciso consciência para que as famílias não voltem a se endividar.
12: Tudo que nós ganhamos e nós gastamos, é necessário que nós tenhamos uma organização. O Desenrola Brasil é uma opção, é uma oportunidade muito importante, só que ela precisa vir junto com a educação do comportamento financeiro.
10: A adesão ao Desenrola Famílias deve ser feita diretamente com os bancos e instituições financeiras. Só no Banco do Brasil, nos dois primeiros dias do programa, foram feitos 12.600 pedidos de renegociação. Gilson Bittencourt, vice-presidente de Agricultura e Agricultura Familiar do Banco do Brasil, disse que espera uma procura intensa pelo Desenrola Famílias nos próximos dias.
13: recuperar a sua adimplência, abrir novas possibilidades de acesso ao crédito. A nossa expectativa com esse segundo é que ele atinja ainda um grupo maior de famílias e traga mais tranquilidade para as famílias e, nesse caso aqui, para os clientes do Banco do Brasil.
10: E para o jornalista Jácio Fiuza, que nos contou sobre a dívida com o cartão de crédito, o programa chegou em boa hora.
11: É um programa que vai beneficiar a mim e muitas famílias brasileiras, né?
10: O Desenrola Famílias também protege as famílias das dívidas com casas de apostas, as chamadas bets. Ele estabelece o bloqueio de CPF para apostas por um período de 12 meses. Colocução de Thaísa Vitória, reportagem Luciana Colares de Holanda.
0: Para estimular as mulheres a seguirem a carreira acadêmica, a CAPES, Coordenação de Aperfeiçoamento de Pessoal de Nível Superior, criou o programa Aurora.
1: A iniciativa é voltada a professoras vinculadas a programas de pós-graduação que sejam gestantes ou mães de crianças de até 2 anos.
0: Em outra frente, estudantes indígenas também estão sendo estimulados a seguirem na pós-graduação após concluírem o ensino superior.
1: Sobre esses programas, nós conversamos com a presidente da CAPES, Denise Pires de Carvalho. Acompanhe.
0: Oi, presidente, como vai? Vamos começar falando do estímulo que a CAPES vem oferecendo para que as cientistas que são mulheres consigam continuar suas pesquisas. Qual que é o problema que existe hoje em relação à maternidade e que estímulo é esse?
14: Olá, Mariana, um prazer estar contigo e com o Nazi na Voz do Brasil. As mulheres, elas são maioria entre as mestres e as doutoras do nosso país há mais de 20 anos. E nós temos no Brasil 49% de mulheres cientistas. No entanto, elas atuam menos no corpo docente da pós-graduação. Então, há um gargalo, há um impedimento no ingresso e permanência das mulheres como professoras na pós-graduação.
0: Presidente, assim como as mulheres, a CAPES também tem investido em outras ações aí para promoção da diversidade, com um programa voltado para jovens indígenas, né? O que é esse programa? Como que ele vai ajudar a ampliar a participação dessas diversas etnias no ambiente de produção científica?
14: É o novo programa de desenvolvimento acadêmico indígena, porque os nossos estudantes indígenas têm sido incluídos no ambiente da educação superior. Quando eles terminam os seus respectivos cursos, eles querem ingressar, muitos deles, nos cursos de mestrado e doutorado. No entanto, a seleção para esses cursos acontece muitas vezes longe da localidade onde eles moram. Então, esse novo programa, ele vem para que aconteça uma seleção dos estudantes indígenas de uma maneira nacional. Eles podem aplicar a seleção do local onde eles estão, muito semelhante ao que fazemos com os estudantes que vêm do exterior para estudar no Brasil. Então, um estudante que está em São Gabriel da Cachoeira, que acabou a sua graduação, ele pode tentar a seleção para o mestrado ou doutorado na Unicamp, na UNB, na UFRJ, ou mesmo na Universidade Federal do Amazonas, sem precisar sair de São Gabriel da Cachoeira. Ele faz a seleção e ele só vai para a região para onde ele é selecionado depois dele ser selecionado.
1: Agora, presidente, como é que a CAPES identificou a necessidade desse estímulo aos indígenas, né? E que benefícios a maior diversidade de culturas e origens dos cientistas pode trazer para as pesquisas brasileiras?
14: Foram os próprios estudantes indígenas que trouxeram essa demanda para a CAPES, junto com os professores que atuam na educação escolar indígena, que vieram nos propor que nós fizéssemos um programa específico para que esses estudantes provenientes de povos originários que estão em regiões mais isoladas do país possam continuar os seus estudos, fazendo a seleção das suas localidades. E eles vão migrar para seguir os seus estudos no mestrado, no doutorado, somente após serem selecionados.
0: Mas é como o Nazi disse, né? Tem um benefício para a própria produção científica brasileira, para o tipo de pesquisa que vai ser feita?
14: Com toda certeza, porque nós a educação dialógica é aquela que leva melhores resultados. E esses estudantes, com certeza, terão muito a contribuir no ambiente da pós-graduação, porque eles trazem todos os saberes que existem nos povos originários, toda aquela troca de experiência entre a produção de conhecimento do ambiente da universidade, que é internacional, agora passa a contar também com o conhecimento que vem dos povos originários. E essa educação dialógica certamente aumentará a produção de conhecimento no nosso país e será uma produção de conhecimento que tem possibilidade de atender muito mais às demandas da nossa sociedade, nos diferentes territórios da nação.
0: Agora, presidente, para além desses grupos específicos que a gente mencionou aqui, as mulheres, os indígenas, o governo do Brasil tem também feito um movimento de valorização da produção científica como um todo, teve inclusive reajuste das bolsas, da CAPES, e a gente vê outros estímulos aí. Eu queria que a senhora falasse um pouco mais para a gente do que foi feito nesses últimos anos.
14: No ano de 2023, quando assumimos, houve um aumento de pelo menos 40% no valor das bolsas, mestrado e doutorado, e esse aumento no valor das bolsas foi acompanhado também de um aumento no número de bolsas. É importante que tenhamos cada vez mais pós-graduandos com acesso à bolsa, porque a bolsa garante permanência do pós-graduando nos cursos e a conclusão do mestrado e do doutorado. Mas, para além disso, a CAPES tem seguido no caminho de contratos com as editoras, através do portal de periódicos da CAPES, que completou 25 anos, nós estamos investindo não somente no acesso à leitura pelos programas de pós-graduação. Então, há 25 anos, a CAPES propicia o acesso à leitura dos periódicos internacionais. Agora, a CAPES financia também a publicação da ciência brasileira, a publicação dos artigos da produção de conhecimento nacional nessas revistas internacionais. Com isso, nós temos aumentado muito o número de artigos publicados pela pós-graduação brasileira nas revistas internacionais. Certamente o Brasil vai ficar melhor colocado no futuro próximo entre os países que mais produzem conhecimento no mundo. Para além de produzirmos mais, termos o nosso trabalho aceito para publicação, o que comprova a excelência da ciência brasileira, porque é muito difícil publicar nessas revistas, somente artigos de qualidade são aceitos. Agora, com o pagamento que é feito pelo Ministério da Educação através da CAPES, nós temos um aumento no número. E esse artigo, que é publicado internacionalmente em acesso aberto, ou seja, todo mundo vai poder ler a produção científica nacional, nós teremos um aumento da citação dos trabalhos que são originários da pós-graduação e da ciência brasileira. Portanto, uma ciência que produz mais, publica mais e tem maior visibilidade.
1: Certo, muito bom. Nós conversamos com Denise Pires de Carvalho, presidente da CAPES, que é a Coordenação de Aperfeiçoamento de Pessoal de Nível Superior. Presidente, muito obrigado pela participação na Voz do Brasil.
14: Prazer é todo meu.
0: Recorde de exportações do agronegócio brasileiro no primeiro trimestre desse ano eleva o setor à posição de destaque no comércio internacional.
1: As vendas no exterior somaram mais de 38 bilhões de reais, um aumento de 0,9% em relação ao mesmo período do ano passado.
0: De acordo com o Ministério da Agricultura e Pecuária, o principal destino das exportações do agro brasileiro é a China.
1: Os números, segundo o Ministério da Agricultura, refletem a competitividade dos produtos brasileiros no comércio internacional.
0: E também são fruto da ampliação do mercado. Já são 601 aberturas de mercado do agronegócio desde 2023.
1: Quem explica é o secretário de Comércio e Relações Internacionais, Lucas Rua.
15: Aproximadamente 30% de tudo que nós exportamos é do complexo soja, mas eu queria chamar a atenção aqui também para as proteínas animais. Nós tivemos um acréscimo de aproximadamente 22% nas exportações, um destaque para recordes em carne bovina, também na carne suína, e a gente vê efetivamente um trabalho de diversificação de mercado. Veja o caso do açaí, das castanhas, de alguns produtos básicos como feijão, a partir de uma série de ferramentas que nós temos, por exemplo, aqui no Ministério da Agricultura, como o Agro Insight, Passaporte Agro, a participação em feiras internacionais, em conjunto com a Apex, a gente gera oportunidade, a gente gera renda e a gente gera emprego, especialmente onde mais precisa, que é no interior do nosso país.
0: Serviços públicos em um clique. Está cada vez mais fácil e simples resolver e acessar as políticas de governo sem sair de casa.
1: No início de maio, o gov.br registrou mais de 500 milhões de assinaturas eletrônicas.
0: E pela primeira vez, mais de 80 milhões de brasileiros acessaram o gov.br em um único mês.
1: O número de acessos únicos foi registrado em março e supera a população de países como a Alemanha e França.
0: Para garantir a segurança no acesso, o gov.br conta com níveis de proteção.
1: E dentro da ferramenta é possível encontrar serviços que ajudam a evitar golpes virtuais.
2: Acessar serviços do INSS, do SUS ou até assinar um documento sem sair de casa já é uma realidade no Brasil. Tudo isso é possível com a conta gov.br. Ela funciona com um login único que reúne mais de 4.600 serviços digitalizados do governo federal. Hoje, mais de 175 milhões de brasileiros já utilizam a plataforma, entre eles o vendedor Pedro Vieira.
16: Uso para carteira, uso para curso também, para acessar documentos, imposto de renda também, tudo, uso golpe para tudo.
2: E Pedro Vieira destacou a segurança ao usar a ferramenta.
16: É muito seguro, bem confiável. Tem acesso biométrico, tem acesso digital também.
2: Para dar mais segurança ao cidadão, a conta gov.br funciona com diferentes níveis de proteção. O bronze concede o acesso básico, o prata é feito com avaliação bancária e o ouro com biometria. E quanto maior o nível da conta, mais seguro é o acesso. Além disso, o usuário pode ativar a verificação em duas etapas, que funciona como uma segunda barreira contra invasões, como explica Hudson Mesquita, diretor do Departamento de Identidade Digital do Ministério da Gestão e da Inovação em Serviços Públicos.
17: Após ele entrar com o CPF e a senha, é solicitado um código que ele mesmo gera ali no aplicativo gov.br. Então, imagina um cenário onde o fraudador consegue roubar a senha do cidadão, ele não teria acesso a esse código, não teria como acessar a conta, né? Então, a segunda camada ali de segurança.
2: Com a conta Gov protegida, você pode acessar na plataforma serviços digitais que vão ajudar a proteger seus dados contra golpistas. A proteção do CPF impede que empresas sejam abertas no seu nome sem autorização. O BC Protege Mais bloqueia a abertura de contas bancárias indevidas. E o Registrato permite consultar contas, dívidas e chaves Pix vinculadas ao seu CPF. E tudo isso sem precisar enfrentar filas ou sair de casa. É o caso do educador físico Felipe Cavalcante.
18: Porque antigamente a gente tinha que ir lá na hora, né? E presencialmente, toda aquela burocracia. E hoje, na nossa mão, a gente consegue resolver esse problema.
2: Em caso de dúvidas, as pessoas podem acessar o gov.br/conta. Também é possível receber atendimento presencial sobre a plataforma. Para encontrar uma unidade do balcão gov.br, vá em gov.br/presencial. Reportagem Cleide Lopes.
0: E essas foram as notícias do Governo do Brasil.
1: Uma realização da Secretaria de Comunicação Social da Presidência da República.
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1: Fique agora com as notícias do Poder Judiciário e do Congresso Nacional. Uma boa noite.
0: A gente volta segunda-feira. Boa noite para você e até lá.
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21: STF fixa regras para o pagamento de verbas indenizatórias e reafirma o teto constitucional.
22: STJ define que oferta de imóvel em plataformas como o Airbnb exige aprovação do condomínio.
21: Justiça Eleitoral atinge 158 milhões de eleitores e 88% de biometria.
22: Boa noite, eu sou Carlos Eduardo Cunha.
21: E eu sou Walter Lima.
22: O STF publicou um conjunto de decisões sobre o regime remuneratório do Judiciário e do Ministério Público.
21: As decisões estabelecem medidas para unificar critérios nacionais de pagamento, restringir a criação de benefícios e ampliar a transparência na folha de pagamento do setor público. Arthur Filho.
4: Entre os principais pontos definidos pelo Supremo Tribunal Federal está o reforço de que o subsídio dos ministros da Corte continua sendo o teto remuneratório da administração pública. O tribunal também reafirmou a equiparação entre os regimes remuneratórios da magistratura e do Ministério Público, desde que observados os limites constitucionais. Outro ponto central é a regra de que verbas indenizatórias só podem ficar fora do teto quando houver previsão expressa em lei nacional, além de unificação de critérios pelo Conselho Nacional de Justiça, o CNJ, e pelo Conselho Nacional do Ministério Público.
22: O uso de imóveis residenciais para estadias de curta duração, como em contratos na plataforma Airbnb, depende da aprovação do condomínio.
21: Essa definição é do STJ. Fátima Uchoa.
5: A proprietária de um apartamento em Minas Gerais pretendia destiná-lo a estadias de curta duração sem necessidade de aprovação em assembleia, mas o condomínio alegava que isso, além de não estar previsto em convenção, afastava o caráter residencial do prédio. No STJ, o voto que prevaleceu no julgamento foi o da ministra Nancy Andrighi. A segunda sessão manteve acórdão do Tribunal Estadual e considerou que o uso dos imóveis para exploração econômica ou profissional descaracteriza a destinação residencial e, por isso, deve ser autorizado por, no mínimo, 2/3 dos condôminos. Essa definição uniformiza o entendimento do próprio STJ sobre o tema.
22: Justiça Eleitoral atinge 158 milhões de eleitores e 88% de biometria.
21: Dados foram consolidados após o fechamento do cadastro eleitoral. Fábio Ruas.
6: O fechamento do cadastro 150 dias antes das eleições é uma forma da Justiça Eleitoral organizar o pleito. E com isso, o Corregedor-Geral da Justiça Eleitoral, ministro Antônio Carlos Ferreira, divulgou as informações durante sessão plenária. São mais de 158 milhões de eleitoras e eleitores, sendo 140 milhões com a biometria registrada. A presidente do TSE, ministra Carmen Lúcia, lembrou que a biometria traz mais segurança para as eleições.
22: Nos próximos dias 13 e 14, o TST sedia um encontro sobre boas práticas de conciliação e mediação.
21: O evento é uma etapa preparatória para a Semana Nacional da Conciliação Trabalhista 2026. Ana Paula Souza.
23: O encontro antecede a Semana Nacional da Conciliação Trabalhista 2026, que acontece de 25 a 29 de maio, com um slogan inspirado na Copa do Mundo, um acordo muda o jogo, já que o trabalhador pode procurar o Centro Judiciário de Conciliação de Conflito antes mesmo de ajuizar uma ação e resolver o problema sem precisar seguir com o processo nos tribunais.
22: Justiça Federal condena a União e INSS a reduzir prazo de perícias médicas no norte do Piauí.
21: A ação foi proposta pelo MPF, Vanessa Pereira.
24: Segundo o MPF, o tempo médio de espera para perícia na região norte do Piauí, especificamente nos municípios de Parnaíba, Cocal e Piracuruca, chega a mais de 6 meses. Tempo muito maior que a média nacional e o prazo fixado pelo STF. Agora, segundo a sentença, o INSS terá até 3 meses para realizar os agendamentos, perícias e avaliações sociais. Para isso, foi autorizado o atendimento de segurados em outras agências do INSS, perícias remotas, mutirões e convênios com entidades públicas ou privadas. Em caso de descumprimento injustificado, a multa estipulada é de R$5 milhões. Ainda cabe recurso da decisão.
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22: Boa noite.
21: Bom fim de semana e até segunda-feira.
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26: Eu sou Ricardo Nakaoka e estes são os destaques de hoje do Jornal do Senado, que começa agora. Congresso promulga a lei que reduz penas dos condenados pelos atos de 8 de janeiro. Senado vai analisar redução do tempo de serviço para aposentadoria de policiais e bombeiros militares. Projeto torna inafiançável homicídio no trânsito cometido por motorista embriagado. Boa noite. O presidente do Congresso Nacional promulgou nesta sexta-feira a Lei da Dosimetria. A nova legislação, que reduz as penas dos condenados pelos atos de 8 de janeiro, passa a valer após a publicação no Diário Oficial da União. Repórter Maurício De Santi.
3: O projeto da dosimetria, com o objetivo de reduzir as penas para os condenados pelos atos do 8 de janeiro, foi aprovado pelo Senado e pela Câmara no ano passado, mas sofreu um veto integral do presidente Lula. Esse veto, no entanto, foi derrubado no dia 30 de abril por decisão da maioria dos deputados e dos senadores. Pela Constituição, o presidente do Senado pode promulgar uma lei quando o presidente da República deixa de sancioná-la em até 48 horas. E foi o que aconteceu. Para o senador Carlos Viana, do PSD de Minas Gerais, a lei da dosimetria é uma questão de justiça.
7: As pessoas que foram condenadas em 8 de janeiro, aquelas que depredaram, que cometeram crimes, elas têm que responder de acordo com a sua responsabilidade. Nossa obrigação é fazer essa correção para que as pessoas respondam, mas dentro sim da responsabilidade, dentro do que cometeram.
3: Já o líder do governo no Congresso, o senador Randolfe Rodrigues, do PT do Amapá, tem um entendimento diferente e questiona a legalidade da redução de penas.
8: Se trata de crime contra o Estado Democrático de Direito. Então, claramente, são insuscetíveis de redução de pena, de anistia ou de indulto, conforme prevê a Constituição.
3: Com a publicação do ato de promulgação, a lei da dosimetria entra em vigor. Agora, cada um dos réus interessados precisa requerer a mudança no tempo de condenação junto ao Supremo Tribunal Federal.
26: E a Comissão de Segurança Pública aprovou convites para ouvir o diretor-geral da Polícia Federal, Andrei Rodrigues, e o delegado Marcelo Ivo de Carvalho. A ideia é